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1: 21 horas e 19 minutos. Boa noite.

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1: 21 horas e 33 minutos. Boa noite.

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2: 21 horas e 56 minutos.

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3: 4 minutos faltando para as 23 horas.
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4: 23:56.
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2: Meia-noite 31.
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2: Uma hora e dois minutos.

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2: 1 hora e 31 minutos.

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1: Rádio Gazeta FM, 2 horas e 1 minuto.

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3: 2:31.
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2: Rádio Gazeta FM, 3 horas e 30 minutos.
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2: Gazeta FM, 5 horas e 5 minutos. 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
3: Gazeta FM 5:31. 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
1: E aí, minha gente? Bom dia, bom dia. Tudo bem? Tudo certo contigo por aí? Se tá bom, então tá excelente, porque a nossa intenção, você já sabe, né? É fazer com que as coisas fiquem, no mínimo, um pouquinho melhores ainda. Eu sou Alessandro Tavares, mas numa boa você pode me chamar de amigo. E a partir de agora, mais uma vez, é naquele esquema, feliz e contente com Deus à frente, sempre que nós vamos é juntos, na mais pura emoção e nas boas vibrações nas ondas do rádio, sempre com muita música, alegria, descontração, informação e o melhor de tudo, tendo você ligado aqui na programação da Gazeta para mais uma manhã no nosso Conectado, nesta segunda-feira, hoje, dia 24 de agosto. Bom dia para você aí de casa, para você que está tomando o teu café da manhã, despertando na companhia da Gazeta, nosso muito obrigado pela sua audiência. Bom dia também para você que está tomando o teu mate, né, teu chimarrão, nesse comecinho de manhã, na sintonia dos 92.9 do rádio, obrigado pela sua sintonia com a gente. Bom dia tudo especial também para o amigo trabalhador, pessoal que está se preparando para ir para o trabalho daqui a pouquinho, ou para você que já está no seu local de trabalho, né, que essa semana seja maravilhosa, produtiva, de bons negócios, né? De muita produtividade para todos nós. E, é claro, um bom descanso também para o pessoal que está vindo do trabalho agora, né? E um bom dia todo especial também para o amigo motorista, porque tem muita gente que nos leva de carona pelas contas. E já eu te falo com detalhes como fica a previsão do tempo para Carazinho, para a região durante esta semana. Vamos começar o nosso encontro hoje no embalo de João Paulo e Daniel, recordando, hein? Só dá você na minha vida agora, 6:06. Bom dia, uma excepcional semana para todos.

0: Zezé de Camargo e Luciano cantando pra gente aqui na sintonia do nosso Conectado. Na Gazeta FM, música e informação com você até as 9 horas da manhã. Bom dia, nesta manhã gelada de segunda-feira, hoje dia 24, temperatura na casa dos 3 graus aqui no bairro Boa Vista. Bom dia para você aí de casa, para você que está trabalhando, para você que nos leva de carona na estrada. Obrigado pela sua audiência. Bora juntos conferirmos como fica a informação da previsão do tempo para Carazinho e para a região nesse comecinho de semana.
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0: Olha, meu povo, uma massa de ar seco e frio segue sobre o território gaúcho, com a expectativa de frio intenso, temperaturas negativas em parte do território gaúcho ainda nesta segunda-feira, né? E as menores marcas de temperatura irão ocorrer em trechos da região da Serra do Sul e também da parte norte aqui do estado, né? A projeção é de que durante essa madrugada nós tivemos mínimas de menos 2 até menos 3 graus em algumas regiões. Na Serra Catarinense também aí uma projeção de pelo menos 2 dias consecutivos, né? Ontem já tivemos temperaturas a casa de menos 6 graus em alguns pontos da Serra Catarinense e hoje também de menos 6 a menos 7 a projeção de temperatura nesse despertar de segunda-feira naquela região do estado de Santa Catarina. No entanto, a boa notícia é de que à tarde, com o sol predominando, a temperatura vai subindo de forma gradativa, com grande amplitude térmica na região oeste e noroeste do estado. As máximas poderão oscilar entre 18 e 20 graus em boa parte do território gaúcho hoje. Após uma janela de tempo seco associada a esta massa de ar frio, o tempo começa a se instabilizar já na metade desta semana, né? Já a partir de amanhã, a nebulosidade aumenta e já na quarta-feira pode começar uma chuva mais intensa para boa parte do estado. Vamos falar especificamente aqui de Carazinho para hoje, gente? Para hoje, aqui por Carazinho, a temperatura vai chegar na casa dos 17, 18 graus. O sol aparece hoje, vai ser um dia bonito, como foi ontem também. No entanto, não há uma projeção de que a temperatura suba muito, não. 17, 18 graus é a máxima prevista para esta segunda-feira aqui para Carazinho. Aliás, ontem, ao amanhecer, uma baita geada de novo, né, aqui na nossa região. Para amanhã, terça-feira, o tempo também se mantém firme. Amanhã de manhã já amanhece com um pouquinho mais de temperatura, né? Hoje estamos em 3, para amanhã a projeção é de 7, 8 graus a mínima e a máxima que chega aos 20 graus durante a tarde, tá? Sol também aparece entre nuvens, de manhã cedo amanhã uma névoa ainda um pouco densa, né? De manhã cedo, mas ela se dissipa rapidamente e o sol predomina durante a terça-feira. O tempo se mantém firme ainda na quarta. Quarta-feira também tem indicação de tempo bom para Carazinho e para a região. Só aparece entre nuvens, né? Período de nebulosidade à tarde, mas na quarta-feira ainda se mantém firme. Na quarta-feira a temperatura já amanhece na casa dos 10 graus e a máxima que chega aos 24. Agora a chuva ela retorna a partir de quinta-feira. O volume não chega a ser tão expressivo, né, para quinta-feira. Agora o que preocupa é o cenário que se desenha para o próximo final de semana. Para você ter uma ideia, só entre sábado e domingo há uma indicação aí de 180 milímetros para os dois dias. São quase 70 no sábado e outros 110 previstos aí para o domingo que vem, tá? Então é muita chuva, se isso se confirmar é preocupante, volume aí muito forte de chuva em apenas dois dias. Na quinta-feira essa chuva já começa, mas bem mais calma, tem uma pancada apenas prevista entre o final da tarde e a noite da quinta-feira. A temperatura na quinta variando entre a mínima de 16 e a máxima que chega aos 26 graus, né? O volume de chuva não passa dos 5 milímetros, o sol aparece entre nuvens e essas pancadas vêm mais para a meia tarde, para o final da tarde. Na sexta-feira essa chuva continua, sol aparece entre nuvens, chuva rápida durante o dia e a noite na sexta-feira e o volume de chuva de apenas 10 milímetros. E a temperatura já vai aí, para se ter uma ideia, dos 21 graus em mínima de manhã cedo e a máxima que chega aos 31, 32 na sexta-feira. É uma mudança muito brusca de temperatura. E no final de semana que vem, para se ter uma ideia, sábado, com essa chuva que está prevista de quase 70 milímetros, a temperatura máxima chega aos 32 graus. Já imaginou, gente? Estamos em 3 graus agora e no sábado à tarde a temperatura é para chegar nos 32. É a variação térmica bastante grande que está prevista para essa semana e chuva intensa para o outro final de semana. Claro que cenários, mapas mudam praticamente a toda hora, né? Isso pode atualizar até lá, mas é a indicação que temos por hora, tá bom? Gente, agora são 6 horas da manhã com 18 minutos, 6:18. Mandar um abraço e também agradecer demais, demais o carinho e a companhia da nossa querida amiga Dona Carmen, né? Também tá de rádio ligado e conectado com a gente nesta manhã gelada de segunda-feira e passando para desejar uma excelente e abençoada segunda-feira para todos. Ô, Dona Carmen, para a senhora também, que essa semana seja maravilhosa, com muitas coisas boas. E um beijão para a senhora e uma excelente semana. Agora são 6:18, temperatura está na casa dos 3 graus e aqui na programação a gente fala dos indicadores agrícolas e econômicos para esta segunda-feira.
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0: Bom dia, todo especial também para os amigos agricultores que nos acompanham no rádio aqui no interior de Carazinho e também nos municípios da nossa grande região. Um abraço para o pessoal de Santo Antônio do Planalto, Tamandaré, Coqueiros, Saldanha Marinho, Nome Toques, pessoal da região também que nos acompanha. Nosso muito obrigado pela audiência de todos. Gente, olha, nos movimentos agrícolas ainda da última sexta-feira, nós tivemos o fechamento na sexta-feira do mercado agrícola a R$ 129,00 o preço da saca da soja, e é o que deve balizar o mercado para esta segunda-feira. Portanto, R$ 129,00 é o preço indicado para a saca de soja hoje. Preço do milho de R$ 59,00, do trigo PH a partir de R$ 78,00, no valor de R$ 70,00. Portanto, nos produtos agrícolas, soja R$ 129,00, preço do milho em R$ 59,00 e o trigo PH a partir de R$ 78,00, no valor de R$ 70,00, são as cotações agrícolas para esta segunda. Já o dólar, na sexta-feira, tinha fechado em queda de 0,93. Na sexta-feira, o dólar oscilou entre 5,13 e a máxima que bateu nos 5,18. Por fim, na sexta-feira, o mercado para a moeda americana tinha fechado a R$ 5,14. É o valor do dólar para a abertura de mercado nesta segunda-feira, R$ 5,14, portanto, para a moeda americana para a abertura de negociações no dia de hoje. Agora, 6 da manhã, com 20 minutos, 6:20. Bom dia para você na sintonia da Gazeta. Vem com a gente até às 9 na programação do nosso Conectado de Bem com a Vida. Naquele esquema, feliz e contente com Deus à frente, sempre, sempre assim que a gente vai contigo.
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O som do Léo Magalhães cantando pra gente a sua versão de Majestade Sabiá. Gente, agora são 6 horas da manhã com 25 minutos, 6:25. Bom dia, bom dia. Quero mandar um abraço e também agradecer a sintonia e audiência do nosso amigo Rudimar Moraes, né? Pessoal aí no bairro Princesa, tá sempre de rádio ligado com a gente. Tá faceiro hoje, né? Ô, seu Rudimar, faceiro com a vitória do sobrinho, né? Orlandinho Luz, que ontem venceu mais uma. Orlando Luz e o tenista Rafael Matos foram novamente campeões, dessa vez do nos Estados Unidos. Eles venceram o segundo título seguido dos Masters 1000, né? 10 dias após ter feito o inédito lá no Canadá, os carazenses, né? O Orlandinho Luz e o tenista Rafael Matos repetiram a dose, dessa vez na conquista do Cincinnati, jogando lá nos Estados Unidos. Eles venceram, né? O alemão e também o outro europeu, né? Jogando lá nos Estados Unidos aí por 3-7 a 0. E ontem, então, faturaram mais uma torneio do ATP e estão novamente nas finais. Com isso, também eles cresceram nos rankings, né? O Rafael aos 30 anos, agora subindo para a 10ª colocação do ranking mundial de duplas, e também o nosso Orlando Luz, com 28 anos, chega a 3.950 pontos e 13º lugar na sua categoria. Parabéns aí ao nosso Orlandinho caraziense, e o nosso amigo Rudimar tá faceiro da vida com mais essa conquista, né? Forte abraço, parabéns aí para toda a família e os caraziense também por essa vitória do Orlandinho. A gente torce junto, né? Um abraço, Rudimar. Agora são 6 da manhã com 28 minutos, 6:28, mandar um abraço também pro nosso amigo Júnior Balgrat, também que tá sempre ligado aqui na programação. Valeu pela audiência, Júnior. Um abraço pro amigo, uma excelente e produtiva semana, viu? Gente, agora são 6 horas da manhã com 28 minutos, 6:28, temperatura no momento batendo na casa dos 3 graus, manhã gelada de hoje, segunda-feira, né, gente? Bom dia para você que está aí ligado com a gente, esteja você onde estiver fazendo o que estiver fazendo, aquele abraço. Olha, gente, o fora de casa pelo Brasileirão, o Grêmio acabou perdendo para o Bragantino com gol ontem no último minuto, né? Eita coisa triste. Jogando no interior de São Paulo, o Grêmio foi derrotado por 1-0 pelo Red Bull Bragantino ontem à tarde pela 24ª rodada do Campeonato Brasileiro. O gol foi marcado por Gustavo Marques aos 49 minutos do segundo tempo. Com o resultado, a equipe ficou na 15ª colocação com 25 pontos. O próximo compromisso do Grêmio será na quinta-feira, dia 27, diante do Inter, jogo no Beira-Rio, em duelo de ida pelas quartas de final da Copa do Brasil. Agora são 6 da manhã com 29 minutos, 6:29. Bom dia para você na Sintonia da Gazeta. Vem com a gente até as 9 horas da manhã. É música e informação para você na sintonia do nosso Conectado. Mandar um abraço e também agradecer o carinho e a companhia do nosso amigo Seu Arlindo, né? Seu Arlindo da Agostinho também está sempre na companhia da Gazeta aqui no Conectado. Alô, Seu Arlindo. Bom dia para amigo. Uma excelente manhã de segunda-feira. Tudo de bom, viu? Forte abraço. São 6:29, bora de mais som aqui na programação do nosso Conectado. Vamos relembrar mais uma. José Augusto com Luan Santana, Chuvas de Verão, 6:30 agora, não perde a hora, bom dia.

bom dia para você na Sintonia da Gazeta, por aqui conectado com você de segunda a sexta-feira com música e informação das 6 às 9 horas da manhã. 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

0: 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Mandar um abraço e também agradecer o carinho e a companhia do nosso querido amigo seu Ernesto Silvano Ronel, também está sempre de rádio ligado. Diz que hoje o pessoal está tomando chimarrão do lado do fogão a lenha, né? Com esse friozinho, acompanhado da família. Valeu, valeu pela audiência, seu Ernesto. Um abraço para mim, uma excelente semana. Tudo de bom. Se colocar um pinhãozinho na chapa, ai, ai, ai, ai. Vai longe amanhã, né, seu Ernesto? Um abraço pro amigo, tudo de bom, viu? Também, gente, temperatura tá na casa dos 3 graus nesse despertar. Pelo jeito, a geada vai ser bem mais fraca do que foi ontem, mas possivelmente nós vamos ter pontos de geada novamente. E olha, gente, vamos falar do cenário político? O ministro Flávio Dino, do STF, determinou ontem a nulidade absoluta de qualquer emenda parlamentar cuja indicação tenha sido feita ou interferência de presidente de partidos políticos ou de pessoas sem mandato no Congresso. A decisão vem na esteira das suspeitas de que o presidente do PL, Valdemar Costa Neto, e o ex-deputado Eduardo Cunha tenham atuado para direcionar emendas parlamentares, o que levou ao bloqueio de bens de ambos no mês de julho. Dino havia determinado que todas as legendas explicassem ao Supremo se dispunham de cotas de emendas para presidentes das agremiações. De acordo com o ministro, as manifestações foram convergentes no sentido de que não existem essas reservas. Agora são 6 horas da manhã com 39 minutos, 6:39. As 21 siglas que foram intimadas a prestar esclarecimento, apenas o Solidariedade e o Podemos não responderam à corte. Dino deu 5 dias úteis para que os dois partidos cumpram a determinação sob pena de multa diária de R$100 mil pela omissão. Na decisão de ontem, Dino afirmou que deve ser considerado nulo qualquer ato, tabela, expediente, comunicação, planilha, ofício ou solicitação que pretenda atribuir a presidente de partido político ou ex-parlamentares a autoria, a titularidade ou poder de indicação sobre emendas parlamentares. De acordo com o magistrado, indicações e recursos feitas por meio de ingerência de dirigentes partidários ou de ex-parlamentares não podem servir de fundamento para a prática de atos administrativos destinados à execução desse tipo de despesa. O ministro também ordenou que o presidente da Câmara dos Deputados, Hugo Mota, e também no Senado Federal, comuniquem imediatamente aos órgãos e às suas assessorias técnicas que os presidentes de partidos não têm competência para alocar emendas. Agora, 6 da manhã com 40 minutos, 6:40, bom dia para você na sintonia do nosso Conectado. Vem com a gente até às 9 na sintonia da Gazeta, por aqui é música e informação com você. Bora de mais som aqui na programação do Conectado.
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0: gente. Agora são 6 horas da manhã com 47 minutos, 6:47. Bom dia para você ligado, conectado com a gente aqui na Cinturinha da Gazeta. Que tu faças uma excepcional e produtiva semana, né? Gente, agora são 6:47, 3 graus é a temperatura. Obrigado pela sua companhia. Esteja você aonde estiver, fazendo o que estiver fazendo, aquele abraço. Daqui a pouquinho eu trago as informações da área de segurança pública. Infelizmente, muita coisa foi atendida pela polícia, pelos bombeiros, né? Infelizmente também no trecho aqui do nosso entorno de Carazinho, né? Nos municípios da nossa região, infelizmente tivemos várias situações também com acidentes graves, inclusive acidentes com mortes, né? Aqui pertinho, graças a Deus aqui por Carazinho nós não tivemos situações mais graves durante o final de semana, mas vários municípios da nossa região tiveram aí problemas do trânsito, inclusive infelizmente com óbitos também. Daqui a pouquinho a gente conta com detalhes para você como é que foi um panorama também das rodovias. Falando do cenário mundial, gente, o presidente americano criticou ontem o Canadá depois do país anunciar a retaliação tarifária contra os Estados Unidos. O presidente Donald Trump reagiu ontem ao anúncio de tarifas retaliatórias, né, feitas pelo primeiro-ministro do Canadá, Mark Carney, após o fracasso das negociações comerciais entre os dois países. O Canadá quer que os benefícios que de um Estado sem tê-lo, escreveu Trump de uma publicação na sua rede social. Além disso, durante muitos anos, eles impuseram tarifas enormes aos nossos magníficos agricultores e isso acabou, acrescentou Trump. O ministro do Canadá afirmou no sábado que as novas tarifas canadenses vão entrar em vigor no dia 8 de setembro, afetando principalmente as indústrias americanas de aço e laticínios. Também no sábado passaram a valer novas tarifas de 50% imposta pelos Estados Unidos sobre cerca de 20 bilhões de dólares em mercadorias canadenses, o equivalente a 5,5% das exportações do Canadá destinadas ao mercado americano. O ministro canadense classificou a proposta dos Estados Unidos como um acordo ruim e disse que o Canadá está em guerra com os Estados Unidos. Agora são 6:49. Bom dia para você na Cinturinha da Gazeta. Vem com a gente até as 9 horas da manhã. Música e informação para você aqui na Cinturinha da Gazeta. E olha, gente, atenção, hein? Se você é doador de sangue ou se conhece algum doador de sangue, saiba que o pessoal do Hemopasso de Passo Fundo está precisando de sangue numa proporção maior nesta semana. Segundo o pessoal do Hemopasso, para essa semana entram na lista de pacientes a serem atendidos mais 5 pacientes que necessitam de plaquetas na abrangência da região. E a questão das plaquetas, o pessoal precisa bem mais de uma bolsa de sangue captada para conseguir processar as plaquetas, né, para o pessoal que está em tratamento. Então, por isso, o pessoal precisa, nessa semana, urgentemente, manter no mínimo uma média superior a 50 doadores. Tá? Então, se você puder doar sangue nessa semana, há um pedido especial aí do pessoal do Hemopasso em virtude desta demanda prevista, tá bom? Gente, agora são 6 horas da manhã com 50 minutos, 6:50, lembrando que o Hemopasso de Passo Fundo, ele atende a todos os hospitais da região norte aqui do estado. São 6 da manhã com 51 minutos agora, a temperatura na casa dos 3 graus, manhã gelada. Para você que tá acordando agora, despertando agora, prepara o casaco porque é mais uma manhã gelada e aquela sensação de vento ainda agora de manhã, gente. Mas a temperatura, ela sobe de forma gradativa, mas não passa muito hoje não, na casa dos 13, 14 graus, 15 de máxima durante a tarde, tá bom? Gente, bora de mais som aqui na programação do nosso Conectado. Daqui a pouquinho mais tem a participação também do Padre Matheus Daniele para trazer a sua mensagem de amor, de fé e de reflexão aqui na programação da sua Rádio Gazeta.
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na tua companhia de Bem com a Vida para mais um começo de semana. Bom dia para você. Vem com a gente até as 9 horas. É música e informação na programação do nosso Conectado. E já aqui na programação tem a participação do Padre Matheus Daniele, trazendo para a gente a sua mensagem de amor, de fé e de reflexão aqui na programação da Gazeta. Antes do Padre Matheus, vamos matar a saudade com mais uma? Christine Ralph canta para a gente. Olhos de Luar, bom dia para você. Três soltando para sete agora. Excelente semana.

0: Relembrando aqui na sintonia do nosso conectado com o Christine Galf, né? Gente, agora são 7 horas da manhã com 2 minutos e aqui na programação agora, até na vez da participação do Padre Matheus Daniele, trazer pra gente a sua mensagem de amor, de fé e de reflexão. 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
2: Olá, ouvintes, queridos ouvintes da Rádio Gazeta. Segunda-feira, 24 de agosto, agosto de Deus, e neste dia todo especial em que nós participamos do momento da oração, e aí a gente fica esperando que na segunda-feira, né, exista em nossas mesas o feijão com arroz. Ah, viu? Eu quis dar uma incrementada aqui pra dizer um negócio bonito. É, não, a gente já sabe que quando vai chegar em casa pro almoço, vai ter, graças a Deus, feijão com arroz. Enquanto no mundo como o nosso, muitos não tem, né? E hoje a igreja celebra a festa de São Bartolomeu, ou Natanael, um dos apóstolos do Senhor, aquele que também seguiu a Jesus. No Evangelho de João nós encontramos, né, o convite de Jesus, de Felipe, para que Natanael seguisse a Jesus. Diz assim, então, Felipe encontrou-se com Natanael, que disse: encontramos aquele de quem Moisés escreveu na lei, Jesus de Nazaré, o filho de José. Natanael disse: de Nazaré pode vir coisa boa? Vem ver. Jesus viu Natanael que ia ao seu encontro e disse: aí vem um israelita de verdade, sem falsidade. Natanael perguntou: onde me conheces? E Jesus respondeu: antes que Felipe te chamasse, eu te vi debaixo da figueira. Natanael respondeu: Rabi, tu és o filho de Deus, tu és o rei de Israel. Jesus disse: creste porque eu te vi debaixo da figueira? Coisas maiores que essas verá. E Jesus continuou: em verdade vos digo, vereis o céu aberto e os anjos de Deus subindo e descendo sobre o Filho do Homem. Então, esse encontro, né, que representa então Natanael como aquele que duvida de Cristo, né, duvida de que o Messias estava ali, e duvida com convicção, né? Duvida com convicção de que de Nazaré, que o Messias pudesse vir de Nazaré, de que de Nazaré viria alguma coisa boa. E aí então, quando Jesus o encontra, diz: é verdade, esse homem, e pelo menos ele foi honesto, né? Ele disse aquilo que o coração dele apresentou, mas eu já tinha visto ele, eu já tinha observado ele. Então, que essa nosso encontro com a palavra de Deus nesse dia também nos ajude a encontrar sempre mais o sentido do nosso seguimento e do nosso discipulado a Cristo. Ele que chamou Bartolomeu, chama também a cada um de nós. Good vibes e good bênçãos, em nome do Pai, do Filho e do Espírito Santo. Amém.

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Bora pra cima com a gente em mais uma semana. Fazermos juntos mais uma edição do Conectado. Na Gazeta FM 92.9, a música e informação com você até as 9 horas da manhã, na sintonia do nosso Conectado. Bom dia pra você. Eu sou Alessandro Tavares, mas numa boa você pode me chamar de amigo. E é naquele esquema, feliz e contente com Deus à frente sempre, sempre, que nós vamos ir juntos, na mais pura emoção e nas boas vibrações nas ondas do rádio com música e informação. Bom dia pra você aí de casa, tá tomando teu mate, tomando teu café da manhã na companhia da Gazeta. Obrigado pela sua audiência com a gente aqui na programação da 92. Bom dia todo especial também para o amigo trabalhador, pessoal que já está se preparando para ir para o trabalho daqui a pouquinho, ou para você que já está no seu local de trabalho. Bom trabalho, boa jornada, boas vendas para quem é das vendas, né? Bons negócios, que essa semana seja produtiva para cada um de nós. E um bom dia todo especial também para o amigo motorista, para você que está na estrada nos levando de carona pelas ruas da cidade, pelas estradas da região. Nosso muito obrigado pela sua audiência com a gente aqui na programação. Já falava mais cedo aqui na programação do Conectado também sobre a previsão do tempo. Tem previsão de tempo bom, tempo firme para esta segunda-feira, apesar do frio, não tem indicação de chuva. Sol aparece entre nuvens em alguns momentos agora de manhã, mas o sol deve predominar. A temperatura, no entanto, não sobe muito não hoje não. Hoje a temperatura máxima é de 17 graus para esta segunda-feira. Para amanhã, terça-feira, a temperatura sobe um pouquinho. O amanhecer amanhã já tem previsão de 5 graus de mínima e a máxima que chega aos 20 durante a tarde. Sol com a diminuição de nuvens de manhã e a tarde ensolarada, tempo bonito, tempo firme. O tempo se mantém firme ainda na quarta-feira, com temperatura variando entre a mínima de 9 e a máxima que chega aos 24, 25 graus. Também na quarta-feira não há indicação de chuva. No entanto, a condição começa a mudar já a partir de quinta-feira. Quinta-feira a chuva retorna para Carazinho e região. Na quinta-feira nós temos aí uma projeção de temperatura variando entre a mínima de 16 e a máxima que chega aos 26. Ou seja, na quinta-feira, mesmo com a chuva, a temperatura já sobe bastante. Sol aparece de manhã cedo, mas as pancadas de chuva já começam na quinta-feira à tarde e permanecem na região. Na sexta-feira também tem chuva, só que na sexta-feira, para você ter uma ideia, a temperatura, gente, vai passar da casa dos 30 graus. Sim, 31 graus é a temperatura máxima prevista para a próxima sexta-feira. E aí, durante o final de semana que vem, a temperatura começa a baixar de novo. Não vai ser tão frio quanto fez esse final de semana, mas tem aí chuva e um pouco mais de frio para sábado e para domingo, com volumes expressivos de chuva. A indicação da previsão do tempo, se você não tinha pegado na primeira edição, estou te contando agora como é que se desenha a semana, tá bom? Gente, agora são 7 horas da manhã com 13 minutos, não perde a hora. A temperatura batendo na casa dos 3 graus. Mandar um abraço pro Márcio, né? O Márcio Philipsen, pessoa no bairro Glória, também tá sempre na companhia. A Maria Cecília também tá sempre na audiência. Beijão para vocês, uma excelente manhã. Bom dia também para Josemara. A Josemara Rezende aí no bairro Glória também tá ligada com a gente. Obrigado pelo carinho, pela companhia. Uma excelente manhã. 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
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Por falar em Madeireira Pilger, né, o seu Wilson Pilger vai ser um dos homenageados da Semana Farroupilha neste ano de 2026. Né? Ontem, aliás, nós tivemos a chegada da Chama Crioula aqui na nossa cidade de Carazinho. Uma cerimônia que aconteceu ontem à tarde junto à Praça Albino Hildebrandt, né? Os cavaleiros do Vereda das Tropas percorreram quase 300 quilômetros por cerca de 10 dias, partindo lá de Rio Pardo, onde acompanharam, né, o início daí da geração da centelha da Chama Crioula. De lá para cá, então, trouxeram de a cavalo a Chama Crioula aqui para Carazinho. E ontem, então, foi feita essa cerimônia da chegada da Chama Crioula junto ao Altar da Pátria, né? E eu conversava também com a coordenadora do CMTG, que comentava, né, sobre os homenageados deste ano. E o seu Wilson Pilger vai ser, então, um dos homenageados como tradicionalista destaque na nossa cidade de Carazinho, né? O Wilson Pilger faz anos que faz parte do CTG. Também o cavaleiro destaque deste ano vai ser o Tarcísio Kreutz e ainda o seu João da Silva será homenageado com a homenagem póstuma, né? Que os nossos CTGs farão então de homenagens neste ano de 2026. Lembrando que o CTG Evento Minuano será o CTG anfitrião das programações da Semana Farroupilha neste ano de 2026. E também nós teremos hoje uma reunião para definir os detalhes, né, de como será o desfile Farroupilha lá no dia 20. Lembrando que a Semana Farroupilha começa no dia 13. No dia 13 de setembro tem a distribuição da centelha da Chama Crioula para todas as entidades tradicionalistas. E um outro fato é que ontem, durante essa programação aí de recepção da centelha da Chama Crioula, o prefeito João Pedro Buquerque de Azevedo anunciava um programa do Tradição Forte, que vai aplicar R$ 310 mil nos CTGs e entidades. Uma parte desse valor, R$ 60 mil, vai ser destinada aí aos CTGs e os piquetes, né, para que o pessoal possa fazer um bonito desfile no dia 20. Então tem R$ 60 mil para dar de apoio, né, para os CTGs e as entidades vinculadas, né, para fazer as suas ornamentações para o desfile Farroupilha. E um outro projeto, com o edital também já aberto, no valor de R$ 250 mil, para que os 5 CTGs possam apresentar projetos para melhorar as suas estruturas, né, tanto de obras que queiram fazer nos CTGs, quanto melhorar a parte da infraestrutura das cozinhas, banheiros, né, o que entender que for adequado. A matéria completa sobre esse assunto você confere também lá no Portal Gazeta. Agora, gente, são 7 horas da manhã com 19 minutos. Bom dia para o Ezequiel, aqui no bairro Santo Antônio, também está na sintonia do Conectado. Valeu pela audiência, Ezequiel. Uma excelente semana para o amigo também, tudo de bom. Já já o nosso assunto é segurança pública aqui na programação e principalmente a movimentação das estradas. Bora de som aqui na programação do Conectado. João Bosco e Vinícius cantam para a gente. Me leva para casa, são 7h19, bom dia para você.

Luan Santana cantando Clone pra gente aqui na Sintonia da Gazeta, no embalo do Conectado, com você até as 9 horas da manhã. Música e informação, bom dia, bom dia. Claro que aqui na programação dos 92.9 do rádio, também a tua interação com a gente é sempre, sempre muito bem-vinda através do WhatsApp Gazeta no 99183-6300. Já falava mais cedo aqui na programação sobre a vitória de ontem, mais uma vez, do nosso tenista carazinhense, né, Orlandinho Luz. Orlandinho Luz, novamente, juntamente com o Rafael Matos, foi campeão, desta vez jogando nos Estados Unidos, né, repetindo a façanha que já tinham conquistado aí há cerca de 10 dias atrás no Canadá. E desta vez o Orlando Luz e o Rafael Matos foram campeões nos Estados Unidos, vencendo o segundo título do Master 100 no ATP, desta vez em Cincinnati, em Ohio, nos Estados Unidos, né? E é claro, melhorando as suas ranqueações, né, nos graus aí de mundial de duplas. Agora são 7 horas da manhã com 26 minutos, 7:26. Bom dia para você na Sintonia da Gazeta. Ainda quando o esporte, falava também mais cedo aqui na programação que o Grêmio acabou aí perdendo fora de casa ontem, fora de casa pelo Brasileirão. O Grêmio perdeu para a equipe do Bragantino, com um gol marcado pelo Bragantino no último minuto da partida. E na quinta-feira agora tem Grenal, né? Inter e Grêmio se enfrentam no duelo pela ida nas quartas de final da Copa do Brasil na próxima quinta-feira. Agora, gente, são 7 horas da manhã com 26 minutos, 7:26, falar para você também da movimentação das estradas. Infelizmente, foi um final de semana com muita movimentação nas rodovias e, infelizmente, inclusive, muitas mortes nos trechos aqui da nossa região. Ontem à tarde, o Corpo de Bombeiros de Itapera foi acionado para atender um acidente de trânsito na localidade de Linha São Pedro, no interior do município de Itapera. Uma das vítimas, um homem em estado grave, foi conduzido para o Hospital Roque Gonçalves, em Itapera, e depois acabou vindo a óbito. A colisão envolveu um Saveiro e um Meriva. A vítima fatal, de 87 anos de idade, não teve o nome informado, mas ele estava na Saveiro. As circunstâncias e dinâmica desse acidente ontem à tarde em Itapera ainda serão investigadas. Ou as outras 7 pessoas que foram socorridas, a princípio, nenhuma corre risco de morte. Também nós tivemos no trecho que é quase que na divisa do trecho de responsabilidade da Polícia Rodoviária Estadual de Itapera com a Polícia Rodoviária Estadual de Cantado, 3 pessoas que morreram no acidente de trânsito na noite de sábado, na IRS 332, no interior do município de Arvorezinha. Segundo o pelotão dos bombeiros de Soledade, o pessoal foi acionado por volta das 8:30 da noite de sábado para atender essa ocorrência em que as vítimas ficaram presas nas ferragens. A colisão envolveu um EcoSport e uma Saveiro próximo do trevo de acesso à Arvorezinha. Com impacto, os 2 veículos ficaram destruídos. No local foi constatado o óbito do motorista e de outras 2 pessoas que estavam no Escort. As vítimas tinham idades entre 25, 33 e 43 anos de idade. O condutor da caminhoneta foi socorrido e encaminhado ao hospital. E durante o atendimento, foi constatado, segundo a polícia, que o condutor da Saveiro estava embriagado. A dinâmica do acidente ainda está em apuração. Um outro fato que chamou a atenção durante o final de semana aconteceu no perímetro urbano de Passo Fundo, onde um homem de 65 anos de idade, que era morador a princípio de Ronda Alta, estava fazendo compras no comércio de Passo Fundo, quando passou mal e precisou de atendimento médico. Aí as equipes de ambulância do SAMU foram até o local, fizeram o atendimento dele e estavam levando ele para atendimento hospitalar, porque ele estava com uma parada cardiorrespiratória. E durante o deslocamento, a ambulância do SAMU acabou se envolvendo num acidente de trânsito no cruzamento entre a Avenida Presidente Vargas com a Doutor Vergueiro, e a ambulância acabou capotando. Os socorristas, né, do SAMU também ficaram feridos nesta ocasião, e a vítima, que estava já em atendimento, acabou não resistindo e faleceu. A Prefeitura de Passo Fundo, inclusive, fez uma manifestação, uma nota durante o final de semana, lamentando o episódio. E ainda também durante o final de semana, nós tivemos na tarde de sábado, o Corpo de Bombeiros da Ronda Alta, a equipe do SAMU, com a Polícia Rodoviária Estadual de Nonoai, que atenderam um acidente na RS-324 em Ronda Alta, uma colisão que envolveu um veículo, um ônibus da banda Modelo, né, que estava se deslocando para um evento no estado de Santa Catarina, e uma Parati com placas de Porto Alegre, que era guiada por um morador de
Ronda Alta. A vítima, que estava na Paraty, não resistiu à colisão e morreu no local. O pessoal da banda modelo não se feriu, né? As circunstâncias também vão ser apuradas na investigação a ser feita a partir de então. Trânsito violento durante o final de semana. E durante esta madrugada, nós tivemos aí um bloqueio na BR-386 também por algumas horas, em virtude de um engavetamento que envolveu aí pelo menos 3 veículos, que deixou 5 pessoas feridas, as quais 3 gravemente feridas durante esta madrugada, né? Foi uma colisão que aconteceu no quilômetro 425, né, na altura já de Montenegro, que envolveu aí pelo menos 3 automóveis, que deixou aí pelo menos 3 pessoas gravemente feridas e outras 2 que também precisaram de atendimento, mas essas outras nem tão graves, né? Que mobilizou, inclusive, o atendimento da Polícia Rodoviária e da CCR Via Sul durante esta madrugada na BR-386. Agora, gente, são 7 horas da manhã com 30 minutos. Lembrando também que, quanto à BR-386, nós tivemos um aumento, né, do preço do pedágio já durante essa madrugada. Para você que está circulando aí pela 386, pelas praças que são pedagiadas aí, conduzidas pela CCR Via Sul, saiba que já nessa segunda-feira, a partir da meia-noite, na virada de domingo para segunda-feira, já está em vigor a nova tarifa do pedágio, né? Tanto para 386 quanto para BR-101 e para 290. A nova tarifa passa a ser a tarifa mínima de R$ 6,90. O reajuste foi autorizado ainda durante o mês pela ANTT e considera a atualização do Índice Nacional de Preços ao Consumidor Amplo, o IPCA, e o chamado reequilíbrio contratual. Agora são 7h31. Bom dia para você na sintonia da Gazeta. Vem com a gente até às 9. Música e informação para você que se liga com a gente. 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Vamos relembrar mais uma aqui na sintonia do Conectado. João Paulo e Daniel cantam pra gente. Mil loucuras de amor. Bom dia para você.

0: 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Agora são 7 horas da manhã com 38 minutos, 7:38. Bom dia para você de rede ligado com a gente na programação da Gazeta. Excelente manhã de segunda-feira, bom começo de semana para todos nós. Olha, gente, um fato que chamou a atenção e mobilizou os equipamentos de segurança pública durante essa madrugada em Passo Fundo foi de um homem que foi preso após tentar incendiar a casa da sua companheira. Foi durante esta madrugada no Parque do Sol em Passo Fundo e, segundo a Brigada Militar, a polícia foi acionada para atender uma ocorrência e no local os policiais abordaram um homem com as características que foram repassadas da denúncia. Com ele foi localizado um galão contendo combustível. Conforme as informações apuradas, ele pretendia incendiar a residência enquanto a companheira estava no interior do imóvel. O homem recebeu voz de prisão e foi apresentado junto à delegacia de polícia e depois recolhido ao presídio daquele município. Também ainda na cidade vizinha de Passo Fundo, nós tivemos durante esta madrugada uma operação que acabou retirando de circulação 30 quilos de maconha. O pessoal do BP Choque prendeu um homem com cerca de 30 quilos de maconha em um ônibus da Avenida Brasil em Passo Fundo durante esta madrugada. Um homem de 18 anos foi preso durante a ação dos policiais. Segundo as informações, as guarnições receberam uma denúncia de que o indivíduo estaria viajando em um ônibus vindo de Barracão, no Paraná, com destino a Passo Fundo, transportando uma mala contendo os entorpecentes. Os policiais militares realizaram então uma barreira de fiscalização na Avenida Brasil Leste, próximo ao bairro Petrópolis, por volta das 4 horas da manhã. E durante a abordagem ao ônibus, foi identificado o passageiro que apresentava as características repassadas da denúncia. Questionado sobre a bagagem, o jovem informou que tinha uma mala verde e que estava no compartimento de bagagens do coletivo. Durante a inspeção, foram encontrados 44 tabletes de maconha que totalizaram 30 quilos da droga. Ele relatou aos policiais que havia se deslocado até Barracão, no Paraná, para buscar e transportar a droga até Passo Fundo e, para isso, estaria recebendo o valor de R$ 2.000. Além dos aproximadamente 30 quilos de maconha, foram apreendidos um celular, uma mala de viagem e R$ 2.000 em pesos argentinos. Diante dos fatos, ele foi apresentado na delegacia de pronto atendimento de Passo Fundo e vai responder aí por crime de entorpecentes, né? Agora são 7 horas da manhã com 41 minutos, 7:41. Bom dia para você de rádio ligado, conectado com a gente aqui na programação da Gazeta. Excelente semana para você. 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Bora de mais som aqui na programação.
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0: Bom dia para você na sintonia da Gazeta, uma excelente manhã de segunda-feira para você. Causador de Choro foi o som que você conferiu com Gustavo Mioto aqui na programação do 92. Mandar um abraço para nossa querida amiga Cleci, a Cleci Oliveira aqui no bairro Santo Antônio. Ô Cleci, boa semana para a senhora também, tudo de bom, né? Cleci passando para desejar para todos os ouvintes uma excelente semana. Obrigado pelo carinho, pela companhia, viu gente? Voltando agora 13 minutos para as 8 horas da manhã, temperatura está na marca dos 4 graus agora. Bom dia para você na sintonia do Conectado. Música e informação com você até as 9. E olha gente, o fato que chamou atenção pelo estado ontem foi a queda ontem à tarde nas proximidades do campo de pouso da Associação Gaúcha de Voo Livre, né, de uma asa delta. Um piloto de asa delta ficou ferido depois de sofrer uma queda ontem à tarde, próximo já do campo de pouso da Associação Gaúcha de Voo Livre, em Sapiranga. O piloto havia decolado de uma das rampas do Morro Ferrabras e, conforme as informações preliminares, momentos antes de chegar ao campo de pouso, o equipamento ficou desgovernado por motivos ainda desconhecidos, fazendo o piloto bater em uma árvore e cair sobre um automóvel. Esse incidente aconteceu por volta das 3 horas da tarde e acabou, então, causando interrupção da estrada, né, até que o serviço do SAMU prestasse socorro e encaminhasse o piloto aí desta asa delta até o hospital de Sapiranga, onde permanece internado com suspeita de fraturas, né? Agora são 7 horas da manhã com 48 minutos, 7:48. Bom dia para você na sintonia da Gazeta. 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Agora, faltando 10 minutos para as 8 horas da manhã. Agora, gente, pela segunda vez no ano, o Operador Nacional do Sistema Elétrico, ONS, acionou o plano de emergência para reduzir a geração de energia diante do excesso da oferta no Sistema Interligado Nacional. A medida ocorreu ontem sem impacto para o consumidor, afetando apenas os distribuidores. O objetivo é preservar a segurança do sistema diante da expectativa de menor consumo durante o final de semana. O plano prevê restrição de geração nas usinas tipo 3, que são conectadas às redes de distribuição. O grupo inclui pequenas centrais hidrelétricas, usinas a biomassa e empreendimentos eólicos e solares de menor porte. O ONS também adotou medidas complementares para reduzir a geração de usinas sob seu controle direto. A primeira vez que essa medida tinha sido colocada em prática nesse ano aconteceu no dia 7 de junho de 2026. Agora são 7 horas da manhã com 51 minutos, 7:51. Excelente manhã de segunda-feira para você. Vem com a gente até as 9 na sintonia do nosso Conectado. Bora de mais som aqui na programação da Gazeta, trazendo agora o som com Cleito e Romário.
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6: Bora, bora pra cima, pra informar, te divertir, te fazer companhia o dia inteiro. Em mais uma manhã de sucessos, aqui na Sintonia da Gazeta. Eu conectado com você até às 9.
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6: Excelente semana para todo mundo que nos acompanha. Esteja você onde estiver fazendo o que estiver fazendo, aquele abraço. Bom trabalho para você que tem um trabalho. Bom descanso para você que está por casa. Mas muita gente por casa lidando, né? Na segunda-feira, para muita gente é dia de organizar a casa, deixar tudo organizado depois do final de semana. Excelente semana para todos nós. Bom dia especial também para o amigo motorista, porque tem muita gente que nos leva de carona, né? Nas ruas da cidade, também pelas estradas da região. A turma nos aplicativos, os taxistas também, tem muita gente que nos acompanha. Bom trabalho e boa jornada para todos. Um abraço aí para o Marcel, a turma das lojas Benoit, também estão na sintonia, né? Marcel, tô lembrando aqui da vitória ontem, né? Do nosso carazinhense Orlandinho Luz. Sim, o Orlandinho Luz, de novo, com o Rafael de Matos, foram campeões ontem nos Estados Unidos, vencendo o seu segundo título seguido no Master 1000, né? Há 10 dias atrás, eles já tinham vencido a etapa do Canadá e ontem venceram o torneio de Cincinnati em Ohio, né? Nos Estados Unidos, e faturaram então mais uma premiação, ranqueando cada vez melhor nas duplas, né? E essa brincadeira para eles rendeu cerca de R$2.400.000, né? Parabéns, pessoal, que agora em setembro tem mais uma etapa da competição. Valeu, Marcel. Um abraço para o amigo, uma excelente semana. Tudo de bom, viu? Bom dia também para o pessoal que está na sintonia, né? Tá lembrando que tivemos um rompimento, né, de cano na rua Fernando Abolt, né? Tá jorrando água, né? A Marli manda essa mensagem, né? Inclusive está faltando água aqui nas imediações do bairro São Pedro. O pessoal do bairro Oriental também nos relata que está faltando água, né? A Marli que faz esse registro para a gente aí, dizendo que lá na rua Fernando Abbott, na altura do 391, né? Há um cano estourado, jogando muita água. Vamos repassar essa informação para a equipe da Corsã para providenciar o conserto. Valeu pela companhia, Marli. Tudo de bom, né? A Marli Britsky que mandou a sua mensagem. Valeu pela companhia, Marli. Excelente semana. 8:02, 8:02. Bom dia para você. Bora de mais som aqui na programação do nosso Conectado. 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Excelente semana para você. Bora de som aqui na programação da Gazeta.

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0: Agora, gente, são 8 horas da manhã com 8 minutos, 8 e 8. Bom dia para você na Sintonia da Gazeta. Uma excelente semana para você que nos acompanha. Esteja você onde estiver, fazendo o que estiver fazendo. Aquele abraço, um abraço para Raquel dos Santos, também ter ligada com a gente, né? Raquel, a gente vai buscar essa informação para você. Assim que a gente tiver uma informação sobre, a gente repassa para você e para os nossos ouvintes, tá bom? Ótima semana para você também. Obrigado pelo carinho e pela companhia. Gente, agora são 8 horas da manhã com 9 minutos, 8 com 9, a temperatura no momento batendo na casa dos 4 graus nessa manhã ensolarada, mais gelada de segunda-feira aqui por Carazinho, pela região também. 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Mandar um abraço e também agradecer o carinho e a companhia da Dona Francisca, né? A Dona Francisca aqui no bairro Sandre também está na companhia, passando para desejar uma abençoada semana para todo mundo que está na audiência. Ô, Dona Francisca, para a senhora também, que essa semana seja abençoada, repleta de muitas coisas boas na vida sempre, tá bom? Obrigado pelo carinho e pela companhia. Gente, um fato que chamou a atenção durante o final de semana e que vai ser investigado pela Polícia Civil de Juí a partir de agora é um caso de um filho que tentou matar a sua própria mãe esfaqueada. Essa ocorrência de violência familiar aconteceu durante o final de semana em Ijuí e, segundo as informações, o homem, de aproximadamente 35 anos de idade, teria agredido a sua mãe de 66 anos de idade e tentado golpeá-la com uma faca na região das costas. No momento da tentativa de homicídio, a faca teria entortado e causando apenas lesões nas costas da mulher, que foi levada para a UPA e depois para o HCC, foi o Hospital de Clínicas lá de Juí, e depois já liberada, né? A Polícia Civil investiga as circunstâncias e o filho acabou sendo detido já durante o próprio final de semana mesmo por parte da Brigada Militar e deve agora a Polícia Civil investigar as circunstâncias para apurar de forma precisa a motivação desse episódio. Agora são 8 horas da manhã com 13 minutos, 8 e 13. Bom dia para você. Vem com a gente até as 9 aqui na programação do Conectado. É música e informação para você na sintonia da Gazeta. Bora de mais som? Bruninho e Davi cantam pra gente.
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0: 8 e 14, me leva, amor.

O som do Rick Renner cantando pra gente, Baby, aqui na sintonia do nosso Conectado. Agora são 8 da manhã com 20 minutos, 8h20. Bom dia pra você na sintonia da Gazeta. Bom dia também pra Soleni, também tá ligada com a gente. Soleni tá perguntando sobre a falta de água, né? O desabastecimento da Corsã aqui nas imediações do bairro São João e também do bairro Santo Antônio. Soleni, nós não temos ainda um posicionamento da Corsã sobre o que estaria acontecendo, né? Muito embora a gente já informou agora há pouquinho, né, que aqui no bairro São Pedro, a nossa ouvinte mandava aí o registro de um vazamento bem grande na rua Fernando Abbott, né, na altura do número 391, aqui no bairro São Pedro, que provavelmente aí tenha sido o causador, possivelmente uma adutora, né, tenha rompido. Eu, inclusive, já repassei essa informação aí para a equipe da Corsã e estamos aguardando um posicionamento, tá bom? Assim que a gente tiver uma posição oficial da Corsã sobre o que aconteceu e qual é a previsão de restabelecimento, a gente sim vai estar repassando aos nossos ouvintes, tá bom? Forte abraço, obrigado pelo carinho e pela companhia. Gente, agora são 8 horas da manhã com mais 21 minutos, 8h21, a temperatura no momento está batendo na casa dos 4 graus. Manhã fria, mas ensolarada de segunda-feira. Bom dia para Marli. A Marli

0: Terezinha Gonçalves, também aqui no bairro São Pedro, também tá ligada com a gente. Obrigado pelo carinho e pela audiência. Uma excelente manhã. 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E olha, gente, a Receita Federal libera nesta segunda-feira, dia 24, a consulta ao quarto e último lote da restituição do Imposto de Renda de 2026. Um total de 1 bilhão 240 milhões vai ser pago a 521 mil contribuintes. O pagamento também contempla a restituição residual dos anos anteriores. A consulta pode ser feita na página da Receita Federal na internet. Basta o contribuinte clicar no Meu Imposto de Renda, em seguida no botão Consultar a Restituição, e também é possível fazer a consulta no aplicativo da Receita Federal para tablet e smartphones. No total de 1 bilhão 240 milhões desse lote, 704 milhões irão para contribuintes com a chamada prioridade legal no reembolso. Agora são 8 horas da manhã com 23 minutos, 8:23. Bom dia para você na sintonia do nosso Conectado. Bom dia também para nossa querida amiga Nilce Cerati aí no Bairro Oriental. Obrigado pelo carinho, pela companhia, tudo de bom. Nilce está informando que também lá no Bairro Oriental agora está fraca, né? Agora de manhã. Fica o registro também. Obrigado pela audiência, viu, Nilce? Tudo de bom. Aliás, na Oriental foi na sexta-feira, né? Que o pessoal, inclusive, fez a inauguração de um pouso artesiano, que é justamente para isso, evitar que a água ficasse fraca naquelas emediações do Bairro Oriental. Agora são 8 horas da manhã com mais 24 minutos, 8:24, a temperatura no momento batendo na casa dos 4 graus. Bora de mais som aqui na programação da sua Rádio Gazeta, cantando agora pra gente Cleiton e Romário.
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Agora, gente, são 8 horas da manhã com 31 minutos, 8:31. Bom dia para você na sintonia do nosso Conectado. Uma excelente manhã de segunda-feira para você que nos acompanha. A gente já falava mais cedo aqui na programação, mas não custa repetir, né? Você sabe que durante o período do inverno, geralmente há uma baixa de doadores no Hemopasso, né? O Hemopasso que fica em Passo Fundo, mas que atende aos hospitais de toda a região norte do estado. E o Hemopasso estava comunicando na sexta-feira que a partir dessa semana, mais 5 pacientes que estão em tratamento vão precisar de doações constantes de plaqueta. Então o pessoal está se organizando para atender a mais essa demanda. E você sabe que quando a gente tem a doação de uma bolsa de sangue apenas não é suficiente para formar uma bolsa de plaqueta. Então precisa muito mais doadores de sangue para conseguir atender a demanda de plaquetas. Então o pessoal precisa manter o número maior de doadores nesta semana. Então se você tiver condições de fazer doações de sangue, saiba que o Hemopasso está precisando manter o número maior de doadores nesta semana, no mínimo 50, né? O ideal seria 70, tá? Se o pessoal conseguir manter essa média, o pessoal consegue passar a semana com mais tranquilidade, porque como eu falei, tem mais 5 pacientes que vão precisar aí de uso de plaquetas nessa semana, que o pessoal do Hemopasso já foi comunicado, e como há uma demanda

0: suspeita maior de sangue a ser processada em virtude desta condição, né, e separar todos os hemocomponentes, o pessoal precisa ter mais doadores. Então, se você puder, se você é doador de sangue, saiba que há essa demanda durante essa semana no Hemopasso em Passo Fundo. O pessoal atende das 8 da manhã até as 3 horas da tarde, tá bom? Gente, agora são 8 horas da manhã com 32 minutos, 8 com 32. Bom dia para você na sintonia da Gazeta e o nosso conectado por aqui, contigo de segunda a sexta-feira, para o oferecimento também de lojas Quero Quero. 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E olha, gente, os motoristas podem consultar a partir de hoje as passagens realizadas em pedágios eletrônicos conhecidos como Free Flow, o fluxo livre, no aplicativo do CNH Brasil. A nova funcionalidade anunciada pelo Ministério do Transporte centraliza as informações de todas as rodovias do país que usam esse tipo de sistema, seja em rodovias federais ou estaduais. Na prática, o motorista pode consultar as passagens registradas e identificar qual concessionária é responsável pela cobrança. O aplicativo também indica o canal oficial utilizado para realizar o pagamento do pedágio eletrônico. A novidade chega após um período de testes, adaptações e homologação, além de integração entre os diferentes sistemas envolvidos na operação. Então, a partir de agora, você pode saber se passou por uma praça de pedágio sem pagar, né? Entra lá no aplicativo que é o aplicativo, né, da carteira digital hoje, a CNH do Brasil. O pessoal pode fazer ali o acesso para pagar o pedágio por lá também. Agora 8h34, bom dia para você na sintonia da Gazeta. Uma excelente semana para ti. Bora de som, porque aqui é assim, o embalo não para na sintonia da 92.
1: Henrique Castro e Marília Mendonça.

0: Bom dia a todos os amigos da Gazeta, tudo certo? Passando para desejar uma abençoada semana a todos e que seja próspera, com saúde, com esperança, com muita alegria. E vamos lá, porque não podemos parar. Hoje estamos aqui no estado de Rhode Island, fazendo um trabalho na cidade de Providence. Ok? Muito obrigado. Se possível, me coloca nos brindes aí, ok?
1: Valeu.
0: Valeu, um abraço.
1: Um abraço, Carlos, nos Estados Unidos, também sempre ligado com a gente na sintonia da Gazeta.

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0: De volta com você na sintonia do nosso Conectado e bora falar de promoção. 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

0: Vitor Hugo,
1: meu Vitor Hugo. 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
2: Na sua companhia de segunda a sexta-feira, das 6 às 9 horas da manhã. Gente, nós vamos fechando por aqui mais uma edição do Conectado. Agradecendo demais o teu carinho e a tua companhia com a gente até agora aqui na programação. A gente volta a se encontrar amanhã bem cedinho, 6 da manhã, naquele esquema. Feliz e contente, com Deus à frente sempre, sempre. 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Na sequência vem aí o colega Thiago Borges para comandar com você a máquina sonora dos 92.9 do rádio, te fazendo companhia em mais uma edição do Gazeta Play. Fiquem com Deus e que Nossa Senhora os proteja. A todos uma excelente semana. Valeu, gente!

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2: Hora certa, são 8h59.
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4: Bom dia, Thiago Borges.
0: Bom dia, bem-vindos, bem-vindas ao Gazeta Play. E aí, turminha, tudo certo? Começando a sua semana na vibe boa, tudo bem? Como é que vocês passaram o fim de semana, hein? Tudo certinho, tudo gostosinho? Ó, começando o seu dia 24 de agosto de 2026. É, rapaziada, são 236 dias passando, 129 para terminar o ano, e a gente está começando o seu dia 24. Hoje é segunda-feira, um baita início de semana para você. Hoje é dia mundial da infância. Isso mesmo, dia mundial da infância. Hoje é dia da independência da Ucrânia. No Brasil é dia do artista. E a gente está com você na vibe boa, desejando boas vibrações para todo mundo que está aí curtindo a nossa 92.9 FM. Essa é a nossa, essa é de carazinho. Já segue a gente lá. Sei que tu tá no Instagram tomando aquele cafezinho, tomando um chimarrãozinho, tá mexendo no telefone celular e tá com o ouvidinho a gente aqui. Então, se você não segue, segue lá, arroba Gazeta FM Oficial, e também no arroba Portal Gazeta RS. Tem música, tem informação, tem bate-papo, tem promo share, tem notícia, tudo lá nos dois instas aqui do Grupo Gazeta de Comunicação. E se você tá dentro do teu carro ouvindo a gente, um bom trânsito para você que tá aí nos acompanhando, trânsito, que daqui a pouco a gente dá uma atualizadinha. 9:30 da manhã tem informação do F5, 11:30 da manhã também. Às 10:11 tem notícias do esporte com o Vestiário Papo de Bola com o Davi Pereira, e às 10:30 da manhã tem a previsão do tempo com o Momento Velharia. Você que tá no trânsito, trânsito é de boa, né? O movimento aí já foi o mais, digamos assim, intenso no horário das escolas, e agora horário de início de trabalho da galerinha. Então, bom dia para você, boas vibrações, como diz nosso querido Padre Matheus Zanelli, good vibes e good bênçãos para todo mundo. 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
0: Que você tenha uma semana cheia de notícias boas, uma semana maravilhosa, tipo a melhor semana da sua vida. Então cola aqui na Gazeta FM 92.9. Quase 7 graus. Bota o casaquinho. Bom dia.

Quero La Negra, Vitor e Léo. E ainda Guilherme Santiago pra gente começar teu dia. E aí, turminha, como é que vocês estão? Desejando a todos uma excelente manhã cheia de coisas boas. E se você tá a fim de curtir teu som preferido, manda pra gente aqui no 99836300. 99836300. Manda aí teu recadinho. São 9h18 lá no portal Gazeta670.com.br. Também tem muita informação. Entre elas, Calazinho recebeu a chama crioula da Semana Farroupilha 2026. E também a ViaSul está informando a alteração de tarifa de pedágio a partir de hoje. Nova tarifa passa a R$ 6,90 em todas as praças de pedágio da concessionária, tá? Inclusive a gente informa porque, para quem está transitando pela BR-386, direção à região metropolitana, passa nos pedágios da CCR ViaSul, lugar de concessão da rodovia que começa aqui no município de Carazinho, no Trevo da Bandeira. 9h18, bom dia pra você. E aí, como é que tá a tua semaninha? 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Daqui a pouquinho tem ofertas dos mercados, padarias e claro que a gente vai dar recadinhos das lojas Quero Quero, Super Mix Supermercados. Vamos falar da Cooper Saúde, falar de Embalágio, quem mais tá aí junto com a gente? Hã? 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Um abraço pra galera também, ó, da Cesurg, Óticas Diniz, Pet Shop, Reino Animal, todo mundo junto com a gente aqui na programação. Bom demais! Nove e vinte, daqui a pouquinho tem informação do F5 pra gente atualizar você com as notícias de Carazinho e também da nossa região. Dobradinha da Maiara e Maraíza com Gustavo Lima.

0: Jorge Mateus, aqui na programação da Gazeta FM, são 9h29, 7 graus.
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0: Vamos nessa, vamos atualizando a informação, começando com o trânsito aqui pelas ruas de Carazinho. O movimento tá tranquilo, segundo informação aí, através da plataforma Google Maps, né? Um pouquinho de movimentação. Nesse momento aqui, proximidades ao Félix Rodrigo, de boa. Direção a Passo Fundo, muitos buracos na pista, mas o trânsito não é, digamos assim, não tem pare-siga, pelo menos, tá? Trânsito é bastante intenso. Para quem transita pela rodovia 386, direção Tiúgo, tem bastante movimentação, obras na pista. Pós-Tiúgo, pelo menos até Soledade, tá, gente? Vai devagarzinho, tem obras e mais obras, fique atento aí. E depois ali de Soledade já liberou bastante trânsito de duplicação da 386, pelo menos até a região de Fontoura Xavier. Já dá para ter aquele trânsito um pouquinho mais rápido, né? Para quem transita direção Pouso Novo, um pouquinho de movimentação agora na subida da sede Pouso Novo. Portal Gazeta 670.com.br, falando em trânsito. A CCR Via Sul está informando a alteração da tarifa de pedágio. A partir de hoje, R$ 6,90. Acidente em Tapera deixou morto e 7 pessoas feridas. 3 pessoas morreram em acidente de trânsito na RS-332 em Arvorezinha. Lá no Portal Gazeta, família promove galeto com massa para auxiliar no custeio de tratamento de saúde de Fátima Janete Santos. Pelo Estado, pelo Brasil, pelo mundo afora, informações, população envelhece, muda perfil etário dos trabalhadores. Nas informações também, aplicativo CNH do Brasil passa a mostrar passagens em pedágios com o sistema FreeFlow. Receita Federal está abrindo consulta ao último lote da restituição do Imposto de Renda. Empresas contribuintes no Sistema Simples Nacional devem regularizar divergências de ICMS no estado do Rio Grande do Sul. E a informação para a aposta de Blumenau Santa Catarina leva mais de 56 milhões sozinha. Sorteio foi feito de forma eletrônica. Aposta, na verdade, né? 9h31.
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0: 7 graus. Manhã gelada, hein, Carazinho, hein? Daqui a pouquinho a gente volta com recados do ouvinte lá no 991836300. Recadinhos e pedidos de música. Cola lá também, hein? Boa semana.
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2: 9h36, bom dia.
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9: Mas eu acho que esse restinho de semana nem adianta mais, né, cara? 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
8: Tá no ar o Cine Drops, trazendo uma história real de coragem e luta contra o sistema. Agora eu trago o filme Clube de Compras Dallas, que acompanha Ron Woodruff, um eletricista cowboy do Texas que descobre ter AIDS lá em 1985 e recebe uma expectativa de vida de apenas 30 dias. Sem aceitar a sentença e revoltado com a falta de tratamentos disponíveis, Ron começa a buscar medicamentos alternativos fora dos Estados Unidos. Ele passa a contrabandear esses produtos e cria o chamado Clube de Compras Dallas, oferecendo tratamentos para outros pacientes. Ao lado de Ryan, uma mulher trans que se torna sua grande aliada, Ron enfrenta a indústria farmacêutica e as autoridades em uma batalha pela própria sobrevivência. Com Matthew McConaughey e Jared Leto em atuações premiadas, é um filme intenso

0: 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Voltamos, 9h40, temperatura de 7 graus e subindo. 10h30 da manhã tem a previsão do tempo completo. Bom de tudo que a gente vai ter uma semaninha, boa parte dela com um solzinho gostoso aqui na região. Bom dia! Vamos de música, pedido da galera.
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0: Vamos nessa e um bom dia pro Alisson. Tá curtindo a vibe boa. E pediu um Zezé de Camargo e Luciano, desejando a todos uma boa semaninha. Valeu, Alisson. Tamo junto, meu irmão. 19 para as 10. Bom dia!

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Zé Vaqueiro com Mordida de Amor. E ainda, pedido do ouvinte no Zezé de Camargo e Luciano aqui na programação. E hoje é segunda-feira, dia de começar bem a sua semana, né? A última semaninha do mês de agosto, se bem que a gente vai finalizar agosto só daqui uma semana, bem certinho, dia 31. 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Bom dia! Deixa eu ver aqui, ó. Bom dia, garoto, bom dia! Que a sua semana e a sua família seja muito abençoada. Beijão, Yara Marina, do Dubai Princesa. Oi, dona Yara, beijo para você, viu, querida? Que a semana seja espetacular para todo mundo. Para a gente, tá, queridona? Beijo! 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Tá bom? 9,51!

Atualizando nossa temperatura aqui nos altos do bairro Boa Vista. São 9 graus. Uma baita manhã pra você. Daqui a pouquinho tem informação do esporte, vestiário, papo de bola.

0: Luciano Araújo, Mente Pra Mim, 2 minutos para as 10 horas da manhã. Bom dia para você. Vamos fazer o seguinte, tá na hora de vestiário Papo de Bola.
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0: Fala aí, Davi Pereira.
2: É isso aí, esse é o nosso vestiário Papo de Bola, chegando aqui na programação, trazendo informações de Internacional, que empatou com o Atlético Mineiro em 0-0 neste sábado no estádio Beira-Rio, pela 24ª rodada do Brasileirão. Resultado que ampliou para 11 jogos a sequência invicta do Galo na temporada. Ao mesmo tempo, manteve a seca dos gaúchos, que não vencem há 8 jogos no Brasileirão. O lance da partida foi a jogada de Minda, aos 37 minutos da primeira etapa, que driblou 3 marcadores na pequena área e viu Aguirre evitar o gol sobre a linha. No segundo tempo, preocupação com o goleiro Matheus Cunha, que se chocou com a trave ao defender cabeçada e precisou deixar o gramado. Partida marcou as estreias do volante Fred do Galo e do atacante colorado Eliasson. O empate não ajudou nenhuma das equipes. O Atlético Mineiro, que fechou a rodada com 33 pontos na nona posição. O Inter se manteve como o porteiro do Z4 com 25 pontos e permaneceu fora da zona de rebaixamento. O próximo compromisso do Colorado é na quinta-feira, recebendo o Grêmio, às 8 horas da noite no estádio Beira-Rio, pelas quartas de final da Copa do Brasil. São informações de esporte aqui no Vestiário. Até mais!
0: Até mais, bom dia, Davi.
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0: Desejando uma linda, maravilhosa segunda-feira. Está no trânsito, dá volume aí. Olho no trânsito e ouvido na sua Gazeta FM. De carazinho para nossa região inteira, hein? Uma excelente segunda-feira, vá devagarzinho. Movimentação intensa, próximo ao Parque das Tuias, para você que está indo pela 386 e já tem um pare e siga ali na região da entrada de Mormaço, também pela rodovia 386. Vai devagarzinho aí então, viu? Bom dia!

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3: Meu Deus, segunda-feira e ninguém falou de fazer um churrasco, nada. Nós temos que ver pra se movimentar com isso aí. Ó, depois de amanhã já é quarta-feira, você foi a semana.
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1: Dez e seis, estamos de volta. Temperatura de 9 graus aqui nos altos do bairro Boa Vista. Bom dia para todo mundo que está curtindo a programação. Gazeta FM. 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Eduardo Costa para começar o bloco, hein?

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0: Sandro Coelho, Amor de Infância. São 10h17, bom dia. Temperatura, vamos atualizando aqui o nosso termômetro dos altos do bairro Boa Vista. São 10 graus, já chegamos a 11 graus. Ó, daqui a pouquinho, 10h30 da manhã, tem a informação da previsão do tempo pra gente atualizar. Como é que vai ficar aí os nossos termômetros para a semaninha? Bom dia, querendo escutar aí, ó, Estrela Cadente, Henrique Juliano, dedicar o maridão Yuri Alves, é Andressa. Ótima semana pra vocês. Oi, Andressa. Abraço pro Yuri também. Valeu. Estrela Cadente. Deixa eu ver se o som aqui a gente roda, tá? Estrela Cadente do Henrique Juliano. Beijo, casal. Tudo de bom. Boa semaninha. 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
0: Embalagens junto com a gente na programação. 10h22, daqui a pouquinho tem a previsão do tempo e também a informação do nosso momento velharia. Bom dia, estamos na escuta do programa também, pessoal lá de Saldanha Marinho, Hilton Barden, abraço seu Hilton, excelente dia, turma de Saldanha, temperatura de 11 graus.

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2: Dez da manhã, mais 30 minutos. 10:30, temperatura aqui nos altos do bairro Boa Vista, marcando seus 11 graus. Máximas hoje devem chegar na casa dos 16, pode chegar uns 17, né? A previsão é de nebulosidade que pode aumentar, estamos com o sol. Muito bonito o dia de hoje, né? Final de semana, foi um final de semana maravilhoso. Frio, mas com tempo seco e o solzinho aparecendo. Bom demais. Bom, para hoje à tarde pode ter um pouquinho de nebulosidade, mas não é previsão de chuva, tá? Um pouquinho de nebulosidade. Para noite, casa dos 13 graus ali por volta das 7, 8 horas. E a madrugada na casa dos 9 graus. Amanhã, mínima de 9. E as máximas já chegam aos 22. Previsão de tempo firme para amanhã. Não tem previsão de chuva. Quarta-feira, mínima de 14, máxima de 25. Previsão de tempo seco, tempo firme. Quinta, mínima de 15, máxima de 26. E aí podemos ter pancadas rápidas de chuvas à tarde da quinta. Sexta-feira, aí o dia é com maior nebulosidade e podem acontecer pancadas rápidas de chuvas na sexta-feira ao longo de qualquer momento do dia, né? Previsão de até 20 milímetros. Mínima, sexta, 19, máxima de 23. Sábado e domingo, previsão de tempo fechado com instabilidade. Sábado, inclusive, com até 50 milímetros e domingo, mais uns 20 milímetros. Final de semana, mínima 16, máximas de 22 graus. E aí, a segunda-feira da semana que vem, para fechar o mês, previsão ainda que o tempo siga nublado, com probabilidade de chuva. E aí, depois, ali dia 1º, deve vir uma massa de ar gelado, cai um pouquinho as temperaturas para limpar o tempo de novo. Por enquanto, essa é a previsão do tempo aqui na nossa programação. 10:32, bom início de manhã para todo mundo. Abraço lá para o Jefferson Oliveira, lá da Borghetti. Desejando uma boa semaninha para todo mundo. Valeu, Jefferson. Daqui a pouquinho vai rolar teu som por aqui. Agora tá na hora do nosso Momento Velharia.
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2: E no Momento Velharia de hoje, a gente traz um som do Almanac da Música. Essa canção, em 1985 ou 41 anos, é de Hugh Lewis and the News, que chegava ao primeiro lugar da parada americana com o single The Power of Love, a música que faz parte da trilha sonora do filme De Volta para o Futuro. Pra gente matar a saudade no Momento Velharia, 10:34.

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2: Planalto Ótica e Joalheria, 10h38, bom dia.
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0: 19 minutos para as 11. Bom dia para vocês. Abraço para a turma de Sarandi, da Cesurg. 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Bom dia, turma da Cesurg. 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Vamos de pedidos da galera.
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0: Jean Giovanni,

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2: O maior fenômeno da música sertaneja pra cantar com nós, nosso amigo Michel Teló.
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0: Jats e Jetson com Michel Teló. E ainda teve Lua Santana e pedido do ouvinte com Jean Giovanni. 10 minutos para as 11 horas da manhã. 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Corsã, nossa natureza movimenta o Rio Grande. 10 minutos para as 11, bom dia, 12 graus, essa é a temperatura, hoje máximas de 16, pode pintar um 17 graus, né? 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
0: Seguindo contigo, vamos que vamos, afinal de contas, hoje é segunda-feira, que a sua semana seja produtiva, repleta de notícias boas.
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0: Daqui a pouco tem o Vestiário Papo de Bola com o Davi Pereira, direto da Central de Jornalismo aqui do Grupo Gazeta.

0: Sétimo Sentido. Vem aí o Vestiário Papo de Bola com Davi Pereira. Meio minuto para as 11.
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2: É mais uma edição do Vestiário Papo de Bola, chegando aqui na programação, e o Red Bull Bragantino venceu o Tricolor por 1-0 pela 24ª rodada do Campeonato Brasileiro na tarde de domingo, no estádio Cícero de Souza Marques, lá na Bragança Paulista. O gol do Massa Bruta foi marcado pelo zagueiro Gustavo Marques. O resultado colocou o time do interior de São Paulo na briga por uma vaga na Libertadores de 2027. Grêmio que volta ao foco para a Copa do Brasil na quinta-feira, visitando o Internacional às 8 horas da noite no estádio Beira-Rio. Pelo Campeonato Brasileiro, o próximo compromisso é no dia 30, às 18h30 contra Chapecoense, em Porto Alegre. Bragantino, que marcou o gol nos acréscimos após cobrança de escanteio, Gustavo Marques subiu de cabeça e mandou para as redes, garantindo a vitória por 1-0 para o Bragantino. Resultado que deixou o Grêmio na 15ª colocação com 25 pontos. São informações do vestiário, qualquer momento de volta com mais destaques por aqui.
0: Valeu, muito obrigado, Davi. 11 horas. Juntos até o meio-dia.
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0: 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Antes, intervalinho.

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7: Onze da manhã, 8 minutos. 12 graus.
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7: Esse é o nosso Gazeta Play. Até o meio-dia. E aí, qual o som que combina com o teu início de semana? Conta pra mim aqui no 99183-6300. E a gente segue com você. 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

Banda Brilhos. E ainda teve a dobradinha do Corpo e Alma com a banda Rosas. E tudo começou no bloquinho com o Jorge Henrique e o Rodrigo. 11:17, bom dia. Excelente segunda-feira para você. Dia Internacional da Preguicinha. 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Daqui a pouquinho, 11:30 da manhã, tem informação, tá? Tem informação aqui na programação com o F5 atualizando as notícias de Carazinho e também da nossa região.

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1: Bora lá, são 11h29, tá na hora de atualizar a informação e a gente começa com o trânsito. Tinha muita movimentação, 386 na região de Soledade. Agora se desfez, né? Mas ainda, para você que vai pela região de Soledade, tem muitas obras sendo informadas nesse momento. O trânsito é tranquilo, não tem nenhum pare e siga, mas as obras seguem por lá. Região da 285, Saldanha Marinho, Santa Bárbara, trânsito tá de boa. E também 285, direção a Passo Fundo, não tá informando congestionamentos, mas fique alerta aí porque as condições da via estão complicadas. Portal Gazeta 670.com.br. Corsan realiza limpeza preventiva em reservatórios aqui em Carazinho. Intervenções alteram tráfego entre Soledade e Fontoura Xavier nos próximos dias. Fique atento aí para você que vai à região metropolitana. Caixa disponibiliza saque calamidade para moradores de 14 municípios do Rio Grande do Sul. Nas informações pelo Estado, pelo Brasil, pelo mundo afora. Mercado financeiro reduz para 1,95% a estimativa de crescimento da economia brasileira esse ano. Receita Federal abre consulta ao último lote de restituição do imposto de renda. Ano 2026. Aplicativo CNH Brasil passa a mostrar passagens em pedágios com o sistema FreeFlow. Inscrições para o vestibular 2027 da URGS iniciam hoje, segunda-feira. Semana começa com quase 5 mil oportunidades de trabalho em diversas cidades aqui do estado do Rio Grande do Sul. Maior número de vagas está em Novo Hamburgo, 1.343, Caxias do Sul, 1.062, Passo Fundo, 820, Santa Cruz do Sul, 585 e Santo Ângelo, 293. A região metropolitana tem 1.483 vagas nas agências FG Tassini. 11:31.
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1: Temperatura de 15 graus.

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2: 11:34.
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1: Tá no ar o Cine Drops, trazendo uma dica pra quem gosta de suspense e ficção científica. É o filme A Última Casa. Uma família acorda e descobre que está misteriosamente presa dentro da própria residência. Portas e janelas não abrem e do lado de fora o mundo como eles conheciam simplesmente deixou de existir. Uma força sobrenatural transformou o planeta e criaturas marinhas ancestrais conhecidas como Leviatãs e agora ameaçam quem tenta sobreviver. Estrelado pelo Wagner Moura e Greta Lee, o filme mistura mistério, ficção científica e terror em uma história cheia de perguntas e tensão. E tem um detalhe, o que aconteceu com o mundo lá fora é justamente um dos grandes mistérios da trama. É o filme A Última Casa e tá disponível exclusivamente na Netflix. Essa foi a dica do Cine Drops. Até a próxima.
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3: Onze e 38, reta final aqui do nosso Gazeta Play de hoje, hein? Até o meio-dia. Oi pra Vitória Eduarda, ligadinha na programação. Segundou, bora meu povo. Foco, força e fé, hein? Abraço, Vitória. FM. E um oi aqui pro Renato Oliveira, Nicolas Bueno, Lindamir Fontoura. Abraço pra vocês, hein?
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3: 11h39, acerta aí.
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dobradinha do Kaique Felipe com o Murilo Ufi e Ama Consciente. 11h48, bom dia! Oi para a dona Gessi, oi dona Gessi, tudo bem com a senhora? Bom dia, uma boa semana. Estamos com vocês aqui na 92.9 FM até o meio-dia. 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Programação da sua Gazeta FM até o meio-dia no Gazeta Play. Vamos botar um pagodinho na conversa? Pode ser? Vamos nessa de SPC. Daqui a pouquinho a gente volta na reta final do Gazeta Play desta manhã de segunda-feira, 24 de agosto. 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

Saideiras, Murilo Uf, dedo no meio. Um minuto para o meio-dia. Reta final aqui do nosso Gazeta Play de hoje. 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Esse é o nosso time de patrocinadores até o meio-dia de segunda a sábados aqui no Gazeta Play. Desejar a todos uma excelente semana. Semana tá começando, que seja muito positiva, cheia de boas notícias para todo mundo, né? Em instantes vem o Padre Matheus Daniele com as good vibes e good bênçãos da sua semana. Como ele mesmo diz, dia internacional do feijão com arroz, do arroz e feijão. Aproveite você também. Beijo pra vocês, eu volto em instantes no Gazeta News. Tem música e tem notícia. Vou com você até a uma.

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1: Olá, ouvintes, queridos ouvintes da Rádio Gazeta. Segunda-feira, 24 de agosto. Agosto de Deus. E neste dia todo especial, em que nós participamos do momento da oração, e aí a gente fica esperando que na segunda-feira, né, exista em nossas mesas o feijão com arroz. Ah, viu? Eu quis dar uma incrementada aqui pra dizer um negócio bonito. É, não, a gente já sabe que quando vai chegar em casa pro almoço, vai ter, graças a Deus, feijão com arroz. Enquanto no mundo como o nosso, muitos não tem, né? E hoje a igreja celebra a festa de São Bartolomeu, ou Natanael, um dos apóstolos do Senhor, aquele que também seguiu a Jesus. No Evangelho de João nós encontramos, né, o convite de Jesus, de Felipe, para que Natanael seguisse a Jesus. Diz assim, então, Felipe encontrou-se com Natanael, que disse: encontramos aquele de quem Moisés escreveu na lei, Jesus de Nazaré, o filho de José. Natanael disse: de Nazaré pode vir coisa boa? Vem ver. Jesus viu Natanael, que ia ao seu encontro, e disse: aí vem um israelita de verdade, sem falsidade. Natanael perguntou: onde me conheces? E Jesus respondeu: antes que Felipe te chamasse, eu te vi debaixo da figueira. Natanael respondeu: Rabi, tu és o filho de Deus, tu és o rei de Israel. Jesus disse: creste porque eu te vi debaixo da figueira? Coisas maiores que essas verá. E Jesus continuou: em verdade vos digo, vereis o céu aberto e os anjos de Deus subindo e descendo sobre o Filho do Homem. Então, esse encontro, né, que representa então Natanael como aquele que duvida de Cristo, né, duvida de que o Messias estava ali, e duvida com convicção, né? Duvida com convicção de que de Nazaré, que o Messias pudesse vir de Nazaré, de que de Nazaré viria alguma coisa boa. E aí então, quando Jesus o encontra, diz: é verdade, esse homem, ele, pelo menos ele foi honesto, né? Ele disse aquilo que o coração dele apresentou, mas eu já tinha visto ele, eu já tinha observado ele. Então, que essa nosso encontro com a palavra de Deus nesse dia também nos ajude a encontrar sempre mais o sentido do nosso seguimento e do nosso discipulado a Cristo. Ele que chamou Bartolomeu, chama também a cada um de nós. Good vibes e good bênçãos, em nome do Pai, do Filho e do Espírito Santo. Amém.

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4: Bom início de tarde a todos, vem aí o Gazeta News.
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4: Bom início de tarde, meio dia 11. Gazeta News está com você a partir de agora. 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Vou dar aquele rolê no trânsito pela 386, direção Sarandi, tá de boa. Direção Saldanha Marinho, tem um pouquinho de movimento ali na rotatória de entrada, mas não está sendo informado para siga. Direção Passo Fundo, está de boa, mas trânsito, fica atento aí porque tem muito buraco, né? Rodovia 386, direção Santo Antônio do Planalto, está tranquilo, passando Tiúgo, já pega as obras, não tem para siga nesse momento. Daqui a pouquinho eu vou trazer uma informação do trânsito, mais detalhizado do nosso portal, porque tem informação sobre intervenção que vai alterar trânsito entre Soledade e Fontoura Xavier nos próximos dias, tá? Tá olhando aqui em São José do Herval, tem bastante movimento, mas não está sendo informado para siga, mas fica o alerta para quem está indo pela 386 e está trancado a região de Pouso Novo. Foi informado agora há pouco um acidente de trânsito na Serra de Pouso Novo. Vamos ver se a gente tem alguma informação repassada por parte da Polícia Rodoviária de Lajeado, né? A informação, vamos ver aqui se teve alguma informação. Agora há pouco, uma colisão na região de... Não tem informação, mas a gente vai em busca dessa notícia, que na região de Pouso Novo estava tendo um pare-siga para pintura de faixas na Serra de Pouso Novo durante o final de semana, tá? Na entrada de Pouso Novo tem informação de uma colisão, mas em toda a extensão da Serra de Pouso Novo tem trânsito parado. Acredito que pode ser a continuação das obras naquela região. Meio-dia 13, em instantes, as informações do Portal Gazeta. Tem previsão do tempo, os informes econômicos também, com os indicadores financeiros.

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2: 14 graus, essa é a temperatura aqui nos altos do bairro Boa Vista, máximas de 16 hoje à tarde, tem o ingresso de uma nebulosidade, nuvens mais baixas, mas pouca nebulosidade hoje. A gente tem aí tempo firme, pelo menos até quinta de manhã, tá? Começa a mudar quinta tarde. Amanhã, terça, mínima de 8, máxima de 22 graus. Quarta, mínima de 14, máxima de 25. Quinta, mínima de 15, máxima de 25 graus. E aí na quinta da tarde para a noite pode ter algumas pancadas de chuva. Sexta-feira, tempo nublado com instabilidade. Chove seus 20 a 30, seus 10 a 15 milímetros na sexta, com mínima de 19, máxima de 22. E aí no sábado e no domingo são os dias de maior instabilidade para a semana. Sábado até 50 milímetros e no domingo até 20 milímetros, com mínimas de 16, máximas de 22 graus entre sábado e no domingo. A chuva ainda segue na segunda-feira, com mínima de 15, máxima de 18. E o tempo deve começar a dar sinais de melhora a partir de terça, com uma nova frente fria aqui na nossa região. Previsão do tempo para a semana. Indicadores econômicos. A Ibovespa fechou em alta, agora de mecendo. Início da tarde, já última cotação, meio de 12. Alta de 0,85%, 172.486 pontos. Dólar comercial 5,14. Euro comercial a R$ 6. Estabilidade do dólar, caiu um pouquinho o euro agora de manhã cedo. Cotação para o mercado agrícola. Se mantendo estável o valor de sexta para hoje. É R$ 59 o milho saca 60 quilos. Grão Nacional do Trigo, R$ 70,00, saca 60 quilos. E a soja, 60 quilos, R$ 129,00. Informação da cotação média para a região, agora no início da tarde. Meio dia e 20. Daqui a pouquinho tem os destaques do Portal Gazeta. E claro, também as informações da segurança pública.

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3: 6:22, 14 graus a temperatura. 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Destaques do portal Gazeta670.com.br. Força iniciou hoje a limpeza e a manutenção preventiva de 4 reservatórios de água aqui em Carazinho. A ação faz parte de uma rotina operacional da companhia e tem o objetivo de preservar as condições adequadas de armazenamento, contribuir para a qualidade da água distribuída e garantir maior eficiência e segurança no abastecimento. Então, durante a execução do serviço, estão acontecendo algumas interrupções ou até mesmo a água um pouco mais fraca, né? Alguns pontos do centro, além dos bairros Santo Antônio, Camaquã, São Pedro, São Lucas, Distrito Industrial, Lef, Glória, Conceição, Alvorada, São Miguel, Santa Terezinha, BR-285, FAI, Planalto, São Sebastião, Ouro Preto, Operário Esperança. A previsão é que os trabalhos sejam concluídos até o final da tarde hoje, restabelecendo-se a normalidade. Portal Gazeta também fala sobre a Semana Farroupilha. Carazinho recebeu ontem à tarde a centelha da chama crioula da Semana Farroupilha, que foi gerada lá em Rio Pardo e trazida pelo Grupo Vereda das Tropas. A recepção dos cavaleiros aconteceu na Praça Albino Ilhemra, marcando os preparativos para a Semana Farroupilha aqui do município. Portal Gazeta também fala sobre dados e equipes integradas da Brigada Militar potencializando as estratégias de combate à violência doméstica e familiar. Caixa disponibiliza saque calamidade para moradores de mais de 14 municípios aqui do estado do Rio Grande do Sul. E acidente de trânsito deixou mortos e feridos durante o final de semana na nossa região. E é sobre segurança pública que vem chegando Davi Pereira.
4: Olá, Thiago. Chegando por aqui, trazendo destaques de segurança pública. E o final de semana teve o registro de pelo menos 18 mortes no trânsito do Rio Grande do Sul. O acidente mais recente foi na noite deste domingo, quando um homem e uma mulher de 40 anos morreram em uma colisão frontal entre um Chevette e um caminhão na BR-470 em Bento Gonçalves, na Serra. Ainda durante a tarde, um homem de 87 anos morreu após colisão frontal entre uma Meriva e uma Saveiro, em Tapera, no norte do estado. O idoso chegou a ser socorrido ao hospital de Roque Gonzales, mas não resistiu aos ferimentos. Os bombeiros que informaram que outros 7 feridos foram conduzidos em estado estável para atendimento hospitalar. Na BR-392, em Canguçu, no sul do estado, motorista de um Clio de 43 anos morreu após bater em um caminhão ainda no domingo. Já em Pelotas, na mesma região, 2 motociclistas morreram à tarde durante disputa de racha no bairro Três Vendas. Um terceiro condutor está hospitalizado em estado grave. 3 pessoas que assistiam ficaram feridas. Uma mulher foi atropelada na madrugada de domingo na Avenida João Pereira de Vargas, em Sapucaia do Sul, na região metropolitana. Motorista que causou o atropelamento fugiu. A vítima foi identificada como Neuza Terezinha Pacheco da Silva. Acidente com maior número de vítimas foi em Arvorezinha, no Vale do Taquari, ainda na noite de sábado, quando 3 homens morreram em uma colisão no quilômetro 55 da RS-332. Motorista de 25 anos de uma Escort e os passageiros de 33, 43 anos morreram no local. O condutor de uma Saveiro se feriu e foi encaminhado para atendimento médico. Ele apresentava sinais de embriaguez, de acordo com o comando rodoviário da Brigada Militar. Também na tarde do sábado, um homem de 40 anos morreu em colisão frontal entre uma Paraty e um ônibus da banda Modelo. O acidente aconteceu no quilômetro 103 da ERS-324, próxima à localidade de Nossa Senhora Aparecida, em Ronda Alta, no norte do estado. E em Passo Fundo, um homem foi preso por tráfico de drogas na madrugada de domingo no bairro Petrópolis. Durante barreira policial, foi abordado um ônibus de linha onde se encontrava o preso, sendo que ele estava de posse de uma mala onde foram apreendidos 30 quilos de maconha, um celular, uma mala de viagem e 2.000 pesos argentinos. O homem foi encaminhado à delegacia para o registro da ocorrência e demais procedimentos legais. Também é destaque no Portal Gazeta, dados equipes integradas da Brigada Militar potencializam as estratégias de combate à violência doméstica e familiar. Os primeiros 7 meses de 2026 tiveram registro de 8.237 chamados pelos 190 relacionados à violência doméstica. Somente nos 17 primeiros dias desse mês de agosto, o Centro de Operações Policiais Militares, o COPOM, recebeu 604 chamados. Essa informação completa com mais detalhes no gazeta670.com.br. São informações de polícia e na programação. Até mais.
3: Muito obrigado, Davi Pereira. Informações da polícia.
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3: Meio-dia 27, 14 graus. Um pouquinho tem informações do esporte. Antes do intervalo, Guilherme Santiago.

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2: Meio-dia 31.
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6: Tá no ar o Cine Drops, trazendo uma aventura que leva uma vizinhança inteira direto para a era dos dinossauros. É o filme O Fim da Rua. Uma tempestade cósmica completamente inexplicável atinge uma pequena região suburbana nos anos 80 e simplesmente transporta o bairro inteiro para milhões de anos no passado. Sem energia, sem comunicação e cercados por predadores gigantes, os moradores precisam deixar de lado as suas diferenças e se unir para sobreviver. No centro da história está uma família que já enfrenta seus próprios problemas antes de descobrir que agora também precisa escapar de dinossauros e encontrar uma maneira de voltar para casa. Com Anne Hathaway e Ewan McGregor no elenco, o filme mistura ficção científica, aventura e muito suspense. É o filme O Fim da Rua, que está em cartaz nos cinemas. É a dica do nosso Cine Drops. Até a próxima!
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2: Estamos de volta, meio-dia 34.
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2: 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Fala de Mega Sena, uma única aposta de Blumenau, Santa Catarina. Foi a vencedora do concurso número 3.048 e levou sozinha 57.261.598,09. Ganhador fez a aposta online. Além do grande vencedor, outros dois apostadores também de Santa Catarina foram premiados. Concórdia e Riqueza fizeram a quina. Cada um leva R$ 34.212. No Brasil, outras 74 apostas também fizeram a quina. Números sorteados ontem: 02, 06, 27, 39, 44 e os 50. Está aí, então, Mega Sena, que estava acumulada, mais 57 milhões de reais para uma aposta de Blumenau. Falar em Santa Catarina, Hoje, segunda-feira, começou congelante na Serra Catarinense, em Bom Jardim da Serra. Os termômetros chegaram a menos 9 graus e a cidade com 4 mil moradores amanheceu coberta de gelo. Em São Joaquim, a mínima foi de 6 graus. As baixas temperaturas, consequência dessa massa de ar fria e seca que está atuando no sul do Brasil desde o final de semana. E o dia também foi congelante no litoral catarinense. Criciúma marcou 5 graus. Florianópolis 7, Itajaí 10 graus. As temperaturas menores então de hoje: Bom Jardim menos 9, São Joaquim menos 6, Urupema menos 6, Urubici fez 1.4, Criciúma 5.2 e Floripa 7.6. Temperaturas congelantes nesse início de semana. Daqui a pouquinho a gente volta para falar de esportes aqui na nossa programação.

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1: Rede 41, de volta à redação, informação do esporte, Davi Pereira e a dupla Grenal.

0: Principal objetivo da temporada para o Inter, que pelo segundo ano consecutivo briga na parte de baixo da tabela. Para o clássico, o goleiro Matheus Cunha ainda é dúvida. Ele deixou o campo na segunda etapa do duelo com o Atlético Mineiro após um choque na trave e será reavaliado. O Inter que não chegou a acionar o protocolo de concussão. Com isso, caso apresente condições, Cunha deve ser o titular da equipe. Pezzolano não descartou mudanças em outros setores, a depender da situação do adversário e das condições físicas dos jogadores. A expectativa fica pela estreia do centroavante paraguaio Sanabria, uma das esperanças para a melhora do ataque colorado. Jogo de ida das quartas de final da Copa do Brasil na próxima quinta-feira, às 8 horas da noite, no estádio Beira-Rio. E o Grêmio jogou ontem e perdeu para o Red Bull Bragantino por 1-0 na 24ª rodada do Campeonato Brasileiro. Gol do Bragantino que foi marcado pelo zagueiro Gustavo Marques, no finzinho do segundo tempo. Ele que subiu de cabeça e mandou para as redes, garantindo a vitória. Resultado que colocou o time do interior de São Paulo na briga por uma vaga na Libertadores de 2027. Resultado deixou o Grêmio na 15ª colocação com 25 pontos. São destaques de esporte aqui no Gazeta News. Até a próxima.
1: Muito obrigado. Um abraço, Davi Pereira. Informação do esporte. Falar em esporte, né? Porque a dupla de tenistas gaúchos, o Rafael Matos e o caraziense Orlando Luz, venceram nesse final de semana o ATP 1000 em Cincinnati, Ohio, nos Estados Unidos. A partida teve placar 6-4, 3-6, 10-7. Há cerca de 100 dias, ou seja, há cerca de 10 dias, a dupla já havia conquistado o título de Masters 1000 em Montreal. Então tá aí, né? Orlando, 28 anos, é o 13º, agora com 3.950 pontos. Na questão das duplas, né? E embolsando equivalente à dupla, né? 2,4 milhões de reais. Aí então, o Orlando Lúcio, Orlandinho, né? Falar de Copa do Brasil rapidinho, ainda dá tempo? Dá, né? De 43, deixa eu falar sobre a Copa do Brasil, que nesse meio de semana tem jogos de ida. Já tem jogo amanhã. Cruzeiro e Atlético Mineiro jogam amanhã. O jogo é no Mineirão às 21 horas. Quarta-feira, duas partidas, mesmo horário, 21h30. Em São Januário, Vasco vai receber o Vitória. E no Nubank Park tem o Palmeiras contra a equipe do Santos. 21h30. Quinta-feira ficou o jogo da dupla Grenal. Inter e Grêmio jogam no Beira-Rio. Tô dizendo que esse jogo é de cair técnico, né? Jogos de volta, dia 1º, terça-feira da semana que vem, Atlético Mineiro e Cruzeiro. Quarta da semana que vem, Vitória e Vasco, Santos e Palmeiras. E na outra quinta, dia 3, Grêmio e Internacional. São as quartas de final da Copa do Brasil. Daqui a pouquinho, outras informações na programação do nosso Gazeta News. Até a 1h.

Meio-dia 48. Formação de obras na rodovia 386. Pintura de faixas está totalmente bloqueada. A 386 entre Pouso Novo, em toda a serra de Pouso Novo, tá? Se você está transitando, não há informação de acidente, mas sim de obras. Tem em Parecida. Então, se você está descendo de região, ou subindo aí a serra, descendo serra de Pouso Novo, atenção, tá? Tem em Parecida naquela região, vá com muito cuidado, muita atenção. Informação das últimas horas pelo estado, também pelo Brasil. Mercado financeiro reduz para 1,95% a estimativa de crescimento da economia brasileira esse ano. Petroquímica Braskem entra com pedido de recuperação extrajudicial. Justiça Eleitoral nega recurso de Pablo Marçal e o mantém inelegível até 2032. Receita Federal abre consulta ao último lote de restituição do imposto de renda desse ano. Aplicativo CNH do Brasil passa a mostrar passagens em pedágios com o sistema Free Flow. E a bola do gol de mão de Maradona na Copa do Mundo de 86 é leiloada por 17 milhões de reais. Algumas informações pelo estado, pelo Brasil, pelo mundo nas últimas horas. 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Temperatura de 15 graus.

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0: Valeu, rapaziada. Obrigado.
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0: O nome do som é You're a Woman. O nome da banda é Bad Boys Blue, diretamente de 1985, para desbloquear sua memória aqui no nosso Velharia Primeira Edição, o arquivo musical da Rádio Gazeta FM, até as duas para Pneu Store, Amigos de Patas Pet Shop e Planalto Proteção Veicular. Depois do intervalo, tem a segunda parte do nosso
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0: A maior e mais completa da região. 1:34, 17 graus.
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clássico absoluto dos anos 90 com a banda Sixpence None the Richer. Kiss Me, lá de 1997. Mais uma pra gente matar a saudade aqui nos clássicos do Velharia. A máquina do tempo da Rádio Gazeta, da 1 às 2 da tarde, tocando o melhor do flashback anos 70, 80, 90 e início dos 2000. 16 faltando pras 2, 17 graus em Carazinho, sol com algumas nuvens. E a gente segue viajando lá pelos anos 90, agora com essa aqui, ó. Shaggy!

clássicos do pop rock nacional para fechar o nosso Velharia primeira edição com J Quest Sempre Assim e Cidade Negra, Querem Meu Sangue. 2:03, Velharia primeira edição desde a 1 da tarde com o oferecimento de Pneu Store, oferecendo ainda mais vantagens, condições que só se vê na internet. 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O arquivo musical da Rádio Gazeta FM de segunda a sexta em 2 edições, a 1 e também às 6 da tarde. Depois do intervalo, vem aí Mistura Fina, para misturar muito sertanejo com pop rock nacional, internacional, com pagodinho. Tem música boa, tem informação e também vai ter prêmios depois do intervalo em mais uma tarde de Mistura Fina. Fica ligado!

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2: E se foi a semana de novo, né, gente? Depois de amanhã já é quarta, né? Meu Deus do céu.
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Gazeta, 2:17.

0: Rainha musical nas primeirinhas do nosso Mistura Fina, 2h22.
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0: Muito bem, é hora de dar o primeiro F5 desta tarde de segunda-feira, hoje 24 de agosto, e atualizar com os destaques dos principais portais de notícias. Com dívida de 56 bilhões de reais, Braskem fecha acordo para pedir recuperação extrajudicial. A empresa Braskem deve conseguir mais 90 dias aí para negociar um plano de reestruturação final. Corrida presidencial, pesquisa Nexus. Lula tem 46% e Flávio Bolsonaro 45% das intenções de voto no segundo turno. Frio abaixo de zero atinge ao menos 24 municípios do Rio Grande do Sul nesta segunda-feira. São José dos Ausentes registrou aí a menor temperatura com menos 5,7. Aplicativo CNH do Brasil mostra passagens de Free Flow. Funcionalidade permite aos motoristas consultar informações aí sobre as passagens em rodovias federais e estaduais e o pagamento. Também é destaque no nosso F5, Donald Trump anuncia que vai aumentar em 50% tarifa sobre carros e aço do Canadá em 2027. E agronegócio brasileiro tem redução de 1% nos postos de trabalho. 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
0: 2h23, boa tarde.

Segundou, é Play na Semana, Play na Gazeta FM, curtindo e cantando com as confirmadas do nosso Mistura Fina, Gustavo Lima com Matheus e Cauã, Mala dos Porta-Mala. Seja bem-vindo, seja bem-vinda a mais uma tarde de Mistura Fina aqui pela Gazeta FM, até às 5h30, a mistura de sucessos que tu gosta de ouvir, sempre tocando muito sertanejo, pop rock, pagodinho, reggae, bailão, enfim, tem para todos os gostos aqui nas tardes do Mistura Fina, sempre com o oferecimento de Beersite, Farmácias Associadas, Atitudes Educação e O Boticário. Já já vou estar liberando o nosso WhatsApp para você participar, né, programar a sua favorita aqui na tarde no Mistura Fina e concorrer aquele presente especial. Já já tem Papo de Bola, Vestiário Gazeta, trazendo as informações da dupla Grenal, semaninha especial, né, Grenal aí pelas quartas da Copa do Brasil. E já já tem também previsão do tempo completa para tua semana aqui na Gazeta FM. No momento, tempo bom em Carazinho, solzinho entre nuvens, temperatura subiu, tá aí na casa dos 18 graus. Depois do intervalo, então, tô de volta com mais músicas e também para anunciar o prêmio de hoje no nosso WhatsApp. Fica por aí.

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7: Meu Deus, segunda-feira e ninguém falou de fazer um churrasco, nada. Nós tem que ver pra se movimentar com isso aí. Ó, depois de amanhã já é quarta-feira, você foi a semana.
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0: Boa tarde!
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4: Posso matar a saudade? Então vamos relembrar. 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

0: Energia positiva e uma semaninha cheia de boas vibrações pra você que já tá acompanhando Mistura Fina ao som de Di Ferreiro com Vitão. Só rezo. 10 faltando pras 3, tá na hora do Papo de Bola, Vestiário Gazeta, com Davi Pereira trazendo informações da dupla Grenal na Gazeta. É contigo, Davi.
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2: É mais uma edição do Vestiário Papo de Bola, chegando aqui na programação, e o Red Bull Bragantino venceu o Tricolor por 1-0 pela 24ª rodada do Campeonato Brasileiro na tarde de domingo, no estádio Cícero de Souza Marques, lá na Bragança Paulista. O gol do Massa Bruta foi marcado pelo zagueiro Gustavo Marques. O resultado colocou o time do interior de São Paulo na briga por uma vaga na Libertadores de 2027. Grêmio que volta ao foco para a Copa do Brasil na quinta-feira, visitando o Internacional às 8 horas da noite no estádio Beira-Rio. Pelo Campeonato Brasileiro, o próximo compromisso é no dia 30, às 18h30 contra Chapecoense, em Porto Alegre. Bragantino, que marcou o gol nos acréscimos. Após cobrança de escanteio, Gustavo Marques subiu de cabeça e mandou para as redes, garantindo a vitória por 1-0 para o Bragantino. Resultado que deixou o Grêmio na 15ª colocação com 25 pontos. São informações do vestiário, qualquer momento de volta com mais destaques por aqui.
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Shakira com Burna Boy na Gazeta FM, Dai Dai, música que foi tema, né, oficial aí da Copa do Mundo. 3 da tarde, nesse bloco ainda ouvimos Vila Bagagem com Henrique Juliano, Abelha Sem Mel, e o novo sucesso da dupla Marcos e Belucci, Pena Que Seja Namora. E aí, já pediu a tua hoje aqui na nossa programação? 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WhatsApp premiado. WhatsApp premiado na área, porque estamos aí na semaninha especial, né, do grande show do humorista Cris Pereira, que tá chegando em Carazinho nesta sexta-feira, dia 28, na Eventos da Beersite, com um baita show, né, o show que comemora os 50 anos de vida do humorista gaúcho Cris Pereira, reunindo no palco alguns dos personagens mais queridos aí da galera. 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E aí, quer curtir esse baita show com a Gazeta? 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
0: Joias Link Ótica informa a hora certa. 13 e 4, 18 graus.
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0: Mistura Fina, misturando as novinhas e também as velhinhas da Gazeta pra você. Tá aí o clássico da banda Aqui de Abelha, Fixação. 13h20, tá na hora de conferir a previsão do tempo.
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0: Previsão do tempo, segunda-feira que começou gelada em Carazinho, né? Mínima foi registrada aí na casa dos 3 graus, congeada em alguns pontos aqui da cidade. O sol aparece neste momento entre muitas nuvens, mas sem previsão de chuva. Temperatura máxima está aí na casa dos 17 graus. Para amanhã, terça-feira, bem parecido aqui com a previsão de hoje. Sol com nuvens pela parte da manhã, tarde ensolarada, noite de céu limpo. Também não há previsão de chuva para amanhã, terça-feira. Mínima de 5, máxima de 20 graus. Aí a partir de quarta-feira o tempo começa a mudar. Quarta-feira vai esquentar um pouquinho, mínima de 9, máxima vai bater nos 24 graus, dia de sol com algumas nuvens e há uma pequena possibilidade de pancadas de chuva. Previsão de 1 milímetro para quarta-feira. Na quinta, aí sim, vem chuvarada. Sol e aumento de nuvens de manhã, pancadas de chuva à tarde e à noite. Mínima de 16, máxima de 26 graus para quinta-feira. Previsão indicando aí 10 milímetros para Carazinho. Essa chuva, então, que chega na quinta, gente, e vai se estender aí por vários dias. Sexta-feira, mínima de 21, máxima de 30 graus na sexta. Previsão de 17 milímetros de chuva para sexta-feira. Sabadão, já tô dando uma olhadinha também aqui, né, no final de semana. É de chuva forte pela manhã no sábado, mínima de 16, máxima de 24. Previsão já projetando 44 milímetros de chuva para o próximo sábado aqui em Carazinho. Domingo também tem previsão de bastante instabilidade, mínima de 15, máxima de 19 graus. Essa é a previsão do tempo completa então aí para a tua semana. Claro que a gente vai sempre atualizando para você. Chuva que deve chegar na noite da quarta-feira e se estender aí até o final de semana.
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0: Boa tarde! Boa tarde, Carazinho e região. Boa tarde para você que se liga, se conecta com a 92.9 Rádio Gazeta FM, pelo site, aplicativo, Alexa, tá tudo dominado. 13h22, canta pra gente, Lua Santana.
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4: E aí?

0: Bora começar mais uma semaninha com o pé direito aqui na playlist da Gazeta FM com as confirmadas do Mistura Fina. Fechando mais um bloco com Bruninho, Bruno Mars, Look It Out of Heaven. Ainda teve a nova da Luísa Sonza, Diferentemente. E abrindo o bloco com Luan Santana, Clone. 13h31. Mistura Fina até às 5h30 da tarde, misturando muita música boa no seu rádio e, claro, né, contando com a sua audiência e participação pelo nosso WhatsApp premiado, 991836300. 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E até lá a gente vai estar liberando aí mais algumas cortesias pra galera. Hoje já tá valendo então mais uma pelo 991836300. Daqui a pouquinho vou estar mandando alô aí pra todo mundo que tá participando com a gente. 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Agora a gente vai saber mais das notícias do Portal Gazeta com Alessandro Tavares, direto da redação. Boa tarde, Alessandro, conta aí.
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2: Boa tarde para você, boa tarde para quem se liga com a gente aqui na programação da Gazeta. Vamos trazendo o que é destaque lá no Portal Gazeta nesta segunda-feira. Carazinho somou 524 doses aplicadas no dia D de vacinação. No sábado, a Sala Central de Vacinas da Avenida Pátria e todas as unidades de saúde estiveram abertas para fazer a multivacinação. Toda e qualquer dose que estivesse atrasada no calendário vacinal de crianças e também de adultos. A multivacinação, ela segue acontecendo até o final deste mês. Homem morre em acidente de trabalho no interior de Fontoura Xavier. Segundo os bombeiros, o acidente ocorreu durante o corte de uma árvore no interior de Fontoura Xavier. Quando os bombeiros chegaram ao local, a vítima já estava sem vida. Corsan realiza durante esta segunda-feira serviços de execução de limpeza dos reservatórios, as caixas de água. Pode haver oscilações no fornecimento em praticamente toda a cidade. Para os motoristas, atenção, porque intervenções alteram o tráfego de veículos entre Soledade e Fontoura Xavier nos próximos dias. Os trabalhos serão realizados a partir de hoje e seguem até setembro. É verdade, serão bueiros que o pessoal da CCR Via Sul vai fazer para tirar a água que tem ficado sobre a pista. Caixa Econômica Federal disponibilizou a partir de hoje mais 14 municípios do estado que poderão seus trabalhadores fazerem o saque calamidade em virtude dos fenômenos climáticos que foram registrados. Na região, Coqueiros do Sul e Ernestina entraram na lista dessa vez. Já estavam na lista cidades de Sarandi e Palmeiras Missões aqui próximo. São algumas informações que você confere lá no Portal Gazeta. Eu sou Alessandro Tavares e volto em seguida com mais autorizações para você.
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0: Segundou na Gazeta FM, uma baita semana para todo mundo. Bom serviço aí, né, para todo o pessoal do comércio que também já tá na lida. Sim. Que seja uma semana aí de muita energia, muita disposição para todo mundo.
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0: E pra dar aquele up na tua semana, a Gazeta FM, né? Música boa e prêmios pra você participar. Segundou com sorteio de cortesia pro show do Cris Pereira, sexta-feira na Beersite Eventos em Carazinho. Tá fim de concorrer, o WhatsApp tá liberado então, pra você mandar o seu alô, pedir a sua música com o seu nome completo aí, concorrer então a cortesia para o show do Cris Pereira, humorista Cris Pereira, sexta-feira em Carazinho. Oi Gustavo, sou a Ana aqui de Santo Antônio, quero participar da cortesia e ouvir Shakira. Ótima semana a todos os ouvintes aí da Gazeta, valeu! Oi Ana, boa semana aí pra você também, minha querida. Obrigado pela audiência, obrigado pela participação. Boa tarde, quero ouvir Matheus 7 com Iago Valente, Recomeçar. Abraços da Lucinda. Valeu, obrigado também pela companhia aqui, da galera pedindo Lucinda, né? Som do nosso conterrâneo, Matheus 7. Boa tarde, quero participar do sorteio do ingresso e ouvir Dreams do The Cranberries, aqui a Tainá, Cuba. Oi, Tainá, obrigado também pela audiência e pela sugestão. Baita som aí pra gente curtir com The Cranberries aqui na playlist do Mistura Fina. O Renato Pires também tá participando com a gente. Valeu, Renato. Boa tarde, quero ouvir música com Ana Castela e participar do ingresso pro Cris Pereira. Me chamo Suelen Santos, valeu! Beijo, Suelen, obrigado também aí pela audiência e participação aqui no nosso WhatsApp premiado. E pra fechar, mais uma leva aí da galera. Olá, tudo bem? Meu nome é Gabriele e também quero concorrer ao sorteio do ingresso. Beleza, Gabi, obrigado também aí pela audiência e participação. Boa sorte pra todo mundo que tá participando do nosso WhatsApp premiado.

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0: melhor da música sertaneja, você também ouve aqui na programação do Mistura Fina, Mato Grosso e Matias com Gustavo Lima. E aí, 4 minutos faltando para as 4 da tarde, comunicado da Eletrocar. Seguinte, gente, haverá um desligamento programado aí para quarta-feira, dia 26 de agosto, para reforma de rede de tensão média. O desligamento será executado somente sob condições climáticas favoráveis durante o período considerado aí a rede energizada. O fornecimento de energia poderá ser restabelecido antes do horário previsto. Serão afetadas, das 13h30 às 18h, um total aí de 138 unidades consumidoras. Informamos então que haverá interrupção temporária no fornecimento de energia elétrica para consumidores localizados no bairro Ouro Preto. Nas ruas, atenção, Leonel Rocha, Alfredo Scherer, Aristóteles Marques, Alberto Leff, Alfredo Scherer, BR-285, Fernando Borghetti, João Gentil Scherer, Valeriano Anacleto dos Santos, Pedro Rem e Tancredo Neves, tá bom? Comunicado então da Eletrocar, desligamento programado no dia 26 de agosto, próxima quarta-feira, para a reforma de rede de média tensão no bairro Ouro Preto, tá bom?
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0: 3 faltando para as 4, dado o recado, bora de mais som. Com o Matheus Fernandes e grupo Menos é Mais. Já já tem Papo de Bola, segunda edição.

0: Ana Castela, na Gazeta FM, é a boiadeira com o nosso quadro, fechando aí mais um bloco de mistura fina. 4:10, tempo nublado em Carazinho, temperatura aí na casa dos 17 graus. Bora conferir mais uma edição do Papo de Bola.
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0: Papo de Bola agora para falar do Inter, Colorado, que liberou aí o zagueiro Cleiton Sampaio para viajar à Rússia e concluir sua transferência para o Fakhel Voronezh. Fora aí dos planos do técnico Paulo Pezzolano, o jogador de 26 anos vinha treinando em separado desde o início do ano e agora, né, terá a oportunidade aí de buscar espaço no futebol russo. Fakhel ocupa aí atualmente a penúltima colocação da primeira divisão da Rússia. A liberação do jogador foi confirmada pelo próprio Inter em nota oficial. O acordo foi conduzido diretamente entre os dois clubes e prevê aí o empréstimo do defensor sem custos, com opção de compra fixada em US$1,5 milhão, a ser exercida na metade de 2027. Contratado em agosto de 2024, Cleiton Sampaio, após defender o AVS de Portugal, custou US$1,2 milhão aos cofres colorados. Desde então, participou aí de 26 partidas, sem conseguir se firmar entre os titulares nas diferentes comissões técnicas que passaram pelo Inter. Tá então, Colorado, então, liberando Cleiton Sampaio para acertar com o clube da Rússia.
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0: 4:12, segue o som por aqui agora com Panda. Já já tem aquela velhinha da Gazeta pra gente desbloquear a memória no momento verde.

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2: Joias Link Ótica informa. 4 e 17.
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Momento Velharia desta segundona é sugestão do ouvinte no 991836300 para curtir esse musicão aqui, ó, da banda The Cranberries. Um dos grandes hits do The Cranberries lá de 1994. Dreams.

Que sequência de música sertaneja, hein? Chitão e Chororó, Pode Ser Pra Valer, e Zezé de Camargo e Luciano com Flores em Vida. Gigantes do sertanejo pra gente curtir também aqui no Mistura Fina, 4h35. WhatsApp premiado. E vem misturar, né, a sua música favorita com a gente até às 5h30 da tarde. O WhatsApp segue liberado para você mandar o seu alô e hoje concorrer uma cortesia pro grande show do Cris Pereira. Cris Pereira Show 5.0, que tá chegando nesta sexta-feira na Eventos da Beersite e a Gazeta FM. Claro que não deixaria você de fora aí, né, do espetáculo do Cris Pereira. Bora participar, 991836300. Boa tarde, Gustavo, tudo bem? Me coloca aí no sorteio do Cris e toca alguma do Fernando e Sorocaba. Obrigado e uma ótima tarde aí pra vocês. Igualmente, pra você também, Vanessa. Obrigado aí pela audiência, obrigado pela participação, tudo de bom. Abraço lá pra Rejane, que também tá participando. Participando com a gente, né, Rejane? Obrigado aí pela sintonia. A Solange Pazim, boa tarde, Solange. Obrigado também aí pela audiência. Quem mais chegando por aqui? Boa tarde, Gustavo. Manda abraço aqui pra Marcenaria da RN Mobile, sempre trabalhando aí de rádio ligado na Gazeta. Abraço pro Felipe, o Marcos e o Alan. Toca aí pra nós Living on Prayer com Bon Jovi pra dar o play na semana. Valeu! Valeu, gurizada aí da RN Mobile também, né? Sempre na atividade e bombando na Gazeta FM. Bom serviço aí, turma. Obrigado pela parceria. Também quero concorrer ao sorteio do Cris Pereira e mandar um abraço a todos da rádio. Tá legal, parceiro, só manda nomezinho completo aí, né, pra concorrer, beleza? 24 faltando pra 5. Já já tem F5 pra atualizar com os destaques dos principais portais de notícias. Agora chegando a versão remix de The Fate of Filha com

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0: um bom início de semana com a sua Gazeta FM, ao som de Gracie Abrams, That's So True. 10 faltando para 5, tá na hora da informação.
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0: Bora lá então, dar aquele F5 e deixar você muito bem atualizado com os destaques dos principais portais de notícias aqui na Gazeta. Presidente Lula vem a Porto Alegre na sexta-feira para início da campanha no Rio Grande do Sul. Donald Trump anuncia que vai aumentar em 50% tarifas sobre carros e aço do Canadá em 2027. Aplicativo CNH do Brasil mostra passagens de Free Flow. Funcionalidade permite aí aos motoristas consultar informações sobre as passagens em rodovias federais e estaduais e também o pagamento. Frio abaixo de zero atinge ao menos 24 municípios do Rio Grande do Sul nesta segunda-feira. São José dos Ausentes registrou aí a menor temperatura com menos 5,7. Pesquisa Nexus, Lula tem 46% e Flávio Bolsonaro 45% das intenções de voto no segundo turno das eleições. E fechando mais uma edição do F5 aqui na Gazeta FM. Com dívida de 56 bilhões de reais, Braskem fecha acordo para pedir recuperação extrajudicial. Empresa Braskem deve conseguir mais 90 dias aí para negociar um plano de reestruturação final. F5, de volta a qualquer momento.
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1: 5 faltando para 5, é hora de curtir o quadro Música Nova, trazendo o novo sucesso da dupla Fred e Fabrício, Você Não Cuidou.

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0: clássico absoluto do nosso rock nacional com Legião Urbana, Quase Sem Querer. Essa que veio diretamente do ano de 1986 para desbloquear sua memória aqui no nosso Mistura Fina. Clássicos como esse que você ouve daqui a pouquinho às 18 horas no nosso Velharia Segunda Edição, o arquivo musical da Gazeta FM, das 6 às 7 da noite, o melhor do flashback nacional e internacional para embalar aí a hora do rush da galera. 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
0: Bora lá mais uma vez mandar alô então pra galera que tá participando do WhatsApp premiado desta segundona e concorrendo, né, a cortesia para o show do humorista gaúcho Cris Pereira, que está de volta em Carazinho. É sexta-feira, 28 de agosto, na Beer Site Eventos. 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E claro que a Gazeta FM te leva na faixa aí para curtir o show do Cris. É só você ficar ligado aqui na nossa programação para participar e concorrer àquela cortesia. Boa tarde, Gustavo. Quero concorrer ao ingresso do Cris Pereira. Aqui é a Simone Silva. Valeu! Valeu, Simone. Obrigado aí pela companhia. Abraço lá pro Nicolas Bueno, que também tá na sintonia com a gente, né, Nicolas? Aquele abraço, boa semana. Boa tarde, tudo bem? Aqui é a Maristela. Também quero concorrer ao sorteio da cortesia pro Cris Pereira. E desejar a todos uma ótima semana. Valeu, Maristela. Ótima semaninha por aí também. Obrigado pela sintonia. O Gui Barbosa também tá participando com a gente, né, Gui, para concorrer aí à cortesia do Cris. Quem mais tá por aqui? A Lorena. Boa tarde, Gustavo. Quero participar do sorteio. Desejando a todos uma ótima semana. Aqui é o Caleb. Salve, salve, Caleb. Como é que tá, meu querido? Obrigado aí pela audiência. Tamo junto, meu bruxo. A Adriana também tá participando aqui com a Gazeta para tentar sorte, né, no ingresso do Cris Pereira. Valeu, Adri. Enfim, vem você também fazer parte da nossa programação. Vem deixar sua mensagem no 99183-6300. Hoje com sorteio de cortesia para o espetáculo do Cris Pereira, que está chegando em Carazinho nesta sexta-feira na Beer Site.

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1: Hora certa. 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
12: Eu não sei vocês, mas pra mim essa semana já deu. Já deu, já. Que semaninha cansativa, rapaz, olha. Meu Deus do céu.
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0: Play Hard, é Play na Semana, Play na Gazeta FM com David Guetta. Nas últimas do nosso Mistura Fina, deste fim de tarde de tempo nublado em Carazinho. É a tarde da segunda-feira que começou com o solzinho brilhando, ficou nublada. A princípio sem previsão de chuva, né? Previsão mesmo só de tempo nublado, a chuva que deve chegar em Carazinho na quarta-feira. 5h28, Mistura Fina desde as 2 da tarde, misturando muito sucesso no seu rádio com a força de Biersite, Farmácias Associadas, Atitudes Educação e O Boticário. Não esquece de seguir participando, né? Com a gente no WhatsApp premiado 991836300. Hoje tá rolando o sorteio de uma cortesia para o show do Cris Pereira, sexta-feira na Biersite em Carazinho. Mandando os últimos alôs dentro aqui do Mistura Fina, deixa eu mandar um abraço lá pro Claudiomir Mariano, no bairro Santo Antônio, curtindo a Gazeta FM, né, Claudiomir? Aquele abraço, boa sorte. Abraço também pra Loraine, do bairro Centro. Oi, Loraine, obrigado aí pela companhia. Mensagens de áudio da galera também pra gente conferir. Alô, boa tarde.
1: Boa tarde, Gustavo. Aqui é a fanzona de vocês, Raquel.
0: Oi, Raquel.
1: Quero que você mande um beijo para minha filha Bianca, que está trabalhando na Stara. Um beijo para a minha filha Isadora, também, que é fã de vocês. Meu esposo, que está trabalhando. E quero que vocês tenham uma ótima tarde, cheia de bênção. E quero participar dos brindes. E daí com a música da Marília Mendonça. Um grande abraço da fã de vocês, Raquel.
0: Abração, Raquel, querida, nossa grande ouvinte também, né? Sempre ligadinha e participando. Obrigado pelo carinho, viu, Raquel? Tudo de bom aí pra toda a família, excelente semana e boa sorte no sorteio do Cris. Oi.
2: Boa tarde, tudo bem? É a Fran.
0: Oi, Fran.
2: E eu quero concorrer à cortesia do show do Cris Pereira, tá bom? Beijão, tchau, tchau.
0: Tá bom, beijão, Fran. Obrigado também pela audiência e participação. 991836300. Resultado é da cortesia pro show do Cris Pereira, que vai sair durante o programa Velharia, segunda edição, às 18 horas. 5h30, mais uma das novidades da programação de Inverno Gazeta. André Montana, Eu Tô Tentando o Meu Melhor. Já já tem as 6 melhores do dia, 6 melhores da programação aqui da 92.

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2: Tá no ar o Cine Drops trazendo uma série de ficção científica cheia de mistérios. Imagine viver em um gigantesco abrigo subterrâneo com outras 10 mil pessoas sem poder conhecer o mundo exterior. Essa é a realidade de Oscilo. Os moradores vivem em uma estrutura de 144 andares e seguem uma regra simples. Quem decide sair é obrigado a limpar os sensores externos e acaba morrendo poucos segundos depois. Mas ninguém sabe exatamente quem construiu o Oscilo nem o que realmente aconteceu com a Terra. Quando a engenheira Juliette Nichols, interpretada pela Rebecca Ferguson, assume o cargo de xerife, ela começa a investigar os segredos escondidos naquele lugar. E quanto mais procura respostas, mais perigosa fica a verdade. É a série Silo, que está disponível na Apple TV+, a dica do nosso Cine Drops. Até mais!
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2: A Gazeta FM é o melhor fim de tarde do teu rádio. 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
2: Isso aí, as queridinhas aqui da programação da Gazeta FM. A partir de agora, no nosso Sequência Fina. As top 6 das mais pedidas e tocadas aqui da nossa programação. Sou Davi Pereira, muito prazer. Tô chegando por aqui pra comandar o teu fim de tarde, comecinho de noite, desse início de semana. Hoje, dia 24 de agosto de 2026. São 17 horas com 37 minutos. A temperatura em Carazinho, nesse fim de tarde de nublado, é de 16 graus. Muito obrigado aí pela audiência, pela companhia. Galera que se liga e se conecta com a gente também através do nosso site gazeta670.br, lá no nosso aplicativo Portal Gazeta e também na programação da Alexa. Isso aí, só dá o comando pra ela aí que tu vai estar ouvindo a nossa programação multiplataformas todos os dias, 24 horas com vocês. Hora do Rush, a gente vai seguindo por aqui. Atenção no trânsito, né? Como sempre, esse horário bastante movimentado aqui em Carazinho e também nas estradas da nossa região. E segue valendo o sorteio Cris Pereira, hein, gente? Sorteando por aqui mais um ingresso cortesia pra você aproveitar o show do Cris Pereira.show 5.0. Vai estar dia 28 na Beerside. noite, nessa sexta-feira, hein? Então chama aí que dá tempo de você garantir o seu ingresso ainda no 99836300.
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2: Keep listening. Sexta posição. Vamos lá, sexta posição de hoje para abrir o Sequência Fina com Shepherd Run, com Good Look Baby. Valeu, galera. Obrigado aí pela audiência e pela companhia. 17 horas e 38 minutos.

0: era Chaperon, abrindo o nosso Sequência Fina de hoje. Good Luck Baby na programação. Bom demais, é o melhor fim de tarde do teu rádio, com as confirmadas da audiência da Gazeta 92.9 FM. Vamos lá.
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0: Bora pra quinta posição, hoje aparecendo Simone Mendes com Direitos Iguais, um dos maiores sucessos do Brasil, e bombando aqui na programação da 92.9. Boa hora do Rush, bom fim de tarde de segunda-feira aí pra você.

0: sucesso de Simone Mendes, Direitos Iguais. Olha, né? Essa música que foi lançada no mês de março como parte aí do projeto audiovisual da Simone Mendes, O Melhor de Mim, música que se tornou um verdadeiro hino, né? Bombando aí no Brasil inteiro e também aqui na programação da Gazeta FM. São 17 horas com 45 minutos, 15 minutos faltando para as 18 horas e a gente segue com você. Temperatura de 15 graus aí nesse finzinho de tarde. Previsão é de tempo seco, mas bastante instabilidade, né? Aqui na nossa cidade, há bastante nuvens, tempo nublado aqui na nossa região. Daqui a pouquinho eu vou trazer a previsão do tempo completa. A princípio pode ter até algumas pancadas de chuva por aqui, mas o tempo deve predominar seco. Daqui a pouquinho mais detalhes aí da previsão do tempo pra galera que tá ouvindo a gente. Aí do outro lado, você que tá no trânsito, é intenso na cidade de Carazinho, principalmente na Avenida Flores da Cunha, em praticamente toda a extensão da Avenida Flores da Cunha, aqueles pontos mais conhecidos, próximo aos semáforos principalmente, tem bastante movimento. Engarrafamento, então vai com atenção, cuidado, fica ligado por aí também. RS-142, Trevo do Avião em Carazinho, com muito movimento, BR-285, 386 e alguns pontos também próximos aqui à cidade de Carazinho, com bastante fluxo. Então atenção, cuidado, é hora do Rush e você vai ligado aí com a gente, trazendo música boa e também os melhores prêmios. WhatsApp premiado. É isso aí, os melhores prêmios tu vai encontrar aqui na programação da Gazeta FM. 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Espetáculo especial aí comemorando os 50 anos de vida do Cris Pereira, reunindo alguns dos personagens mais queridos do público. Claudio Valdo Nogueira, Rodson dos Anjos, o Kirilov, vai ter Jorge da Borracharia e o inesquecível Gaudêncio. Quer aproveitar esse show aí na faixa, na Beer Site, nessa sexta-feira? 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Quero mandar um beijão lá pra Sol, tá sempre ligada, a Suelen Quadros também tá participando aí do sorteio do ingresso e quero mandar um abraço aqui pra Elisandra de Fátima Outramar, que também tá participando aqui da nossa programação. Valeu, Elisandra, abraços pra vocês, obrigado pela audiência, daqui a pouquinho eu tô de volta com mais participações, cola junto.
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0: Quarta posição. E a quarta posição vai chegando. Diego e Arnaldo com Zé Neto e Cristiano. Vai cair a água. Sucesso na Gazeta. Boa semana, galera. Tamo junto aí.

com ela, Ella Langley, com Choose in Texas. Essa música aí que é a top 1 da Billboard Hot 100 atualmente. Sonzeira, climinha de fim de tarde aqui na nossa programação Sunset da Gazeta. Tamo junto, pessoal. 17 horas e 49 minutos.

0: gostou,
1: tá bom? Diego e Arnaldo e Zé Neto Cristiano, vai cair a água. Mais um sucesso aqui na programação.
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1: Top 3. Bora pra top 3, a medalha de bronze.

0: grande hit da cantora americana Ella Langley, com Chills in Texas, aqui na programação. Essa canção aí que alcançou um sucesso histórico, né? E segue como a top 1 na Billboard Hot 100 por muitas e muitas semanas. Isso aí, né? Uma das faixas não natalinas com mais tempo no topo da história dessa parada. Bom demais, né? 17 horas com 53 minutos, temperatura de 15 graus aqui na cidade de Carazinho. E a gente segue com energia, com positividade, com alto astral, acompanhando você aí no melhor fim de tarde do rádio de Carazinho. É, pode ter certeza. Então cola com a gente, sintoniza, conecta no site, no aplicativo, na Alexa, que a gente tá junto por aqui. 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Tem muito conteúdo legal pra você acompanhar. E também o nosso portal de notícias, o arroba Portal Gazeta RS. Tamo junto aí, gente. Finzinho de tarde, hora do rush, trânsito complicado. Então vai com cuidado, vai com atenção e vai seguindo também na companhia aí da nossa 92.9. Tem muita coisa ainda pra curtir, né? Daqui a pouquinho a gente vai estar chegando com o nosso Velharia Segunda Edição para recordar os grandes clássicos da música desde os anos 70 até o comecinho dos anos 2000. Então já vai sugerindo aquele clássico que você quer ouvir e vai participando aí do sorteio de hoje, porque tem ingresso cortesia pro show do Cris Pereira. Vai ser nessa sexta-feira na Beerside. São os últimos ingressos que a gente tem aqui na programação e você pode garantir com a gente. Tenta a sorte aí. 99183-6300.
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0: Top 2. Bora pra top 2 de hoje com ele, Matheus 7, Lucinda.

0: Matheus Sete, a segunda colocada de hoje, medalha de prata aqui na programação. Grande abraço aí pro Matheus, tá ligado com a gente também aí nesse finzinho de tarde, né? Grande nome da música aqui da nossa cidade, Carazinho. Isso aí, o pessoal pediu e a gente trouxe de volta aqui no Sequência Fina da Gazeta nessa segunda-feira. A gente segue aqui, inclusive, mandando um abração aí pro Matheus, né? Tá ligado com a gente por aqui. Ele falou que já tem música nova, hein? Opa, abração aí, Matheus. Projeto aí com o Iago Valente, música de trabalho, recomeçar, né? Abraço pra vocês, quem sabe logo, logo aqui na Gazeta também. Forte abraço, Matheus. Obrigado pela companhia de sempre aí. Ligado com a gente também na programação. Tamo junto, meu querido. Quero mandar um abraço aqui também. O pessoal não deixou... Ah, deixou sim, achei. Mandar uma boa tarde lá pra Jéssica. Também tá ligado aí com a gente. Pediu pra ouvir uma do Murilo Ruf, participando aí do sorteio. Tem mensagem também da Carla, tá participando aí do ingresso. Tem mensagem de voz chegando aqui do nosso querido amigo Paulinho Yuchu. Tá ligado também. E aí, Paulinho?
1: Fala, meu bruxo. Paulinho Yuchu na área. Tá com o Bruce Springsteen aí na velharia. Opa! E bota no sorteio os ingressos. Forte abraço, querido.
0: Na hora, valeu, Paulinho. Tudo de bom aí. Obrigado pela companhia de sempre. A gente já vai abrir o velharia então com Bruce Springsteen aqui na programação. Bora pra campeã de hoje, a top 1. Enquanto isso, tu segue mandando tua mensagem aí. Tem ingresso pro Cris Pereira, hein? Nessa sexta-feira na Beer Site, show comemorando aí os 50 anos do Cris Pereira. Vai ter Claudio Valdo Nogueira, Rodson dos Anjos, o Kirilove, Jorge da Borracharia, o Gaudêncio também. Então manda tua mensagem aí, bora participar, tentar a sorte pra garantir esse ingresso por aqui. Valeu!
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0: Bora pra Top 1. É com ela, a boiadeira Ana Castela. É que eu não te esqueci. Sucesso! Amor. Tamo junto, gente. Daqui a pouquinho de volta com Velharia.

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3: Foi assinado um acordo de cooperação técnica entre a União, por meio do Instituto Nacional de Meteorologia, INMET, órgão do Ministério da Agricultura, e a Prefeitura de Carazim. O objetivo é o desenvolvimento conjunto de atividades para aprimorar a rede de monitoramento meteorológico nacional, incluindo a cessão de espaço físico para a instalação de operação e manutenção de uma estação meteorológica automática e de eventual compartilhamento de dados. O acordo foi assinado entre o diretor do INMET e o prefeito de Carazim. As principais atribuições do IMET são a previsão do tempo e do clima e a emissão de avisos de tempo severo e produtos de apoio à agricultura, incluindo pesquisa e desenvolvimento. A estação meteorológica vai ficar instalada junto ao Aeroclube de Carazinho. O contrato acordado é de 5 anos, podendo ser prorrogado mediante termo aditivo até o limite de 10 anos. Este é o Drops Gazeta News e a gente volta em seguida com mais informações para você.
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6: Tá na Gazeta FM, curtindo o teu fim de tarde. 18 horas e 5 minutos, vai começar a Ovelharia.
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6: Vamos lá, gente, começando essa viagem no tempo já com pedidos. A gente recorda com ele, Bruce Springsteen, abrindo os trabalhos de hoje lá em 1975, a faixa título do aclamado álbum terceiro de estúdio, Born to Run. Segue o som aí.

demais, começando a nossa viagem no tempo lá no ano de 1975 com um dos maiores clássicos de Bruce Springsteen com Born to Run. O sonzera pra curtir nesse comecinho de noite de segunda-feira. Esse foi o primeiro single do Springsteen que entrou no top 40 aí da Billboard Hot 100, bom demais. A pedidos do Paulinho e o Tio, que tá ligado aí com a gente também nas ondas do nosso Velharia. 18 horas e 9 minutos, a temperatura em Carazinho de 14 graus, né? Temperaturas que vão caindo nesse comecinho de noite, mínimas ao longo da madrugada devem ficar na casa de 7. A princípio, a previsão é de tempo seco, apesar da nebulosidade aqui na região de Carazinho. Atenção no trânsito, vai com cuidado, com bastante atenção, né? A gente tem muito movimento aí no centro de Carazinho, principalmente. Então vai de boas aí, né? Com cuidado, atenção redobrada, sempre curtindo os clássicos aqui do Velharia, segunda edição, até às 19 horas junto com você. E seguimos também com sorteio, exatamente. Temos por aqui um ingresso pro Cris Pereira. Vai estar em Carazinho aí nesta sexta-feira, 28, na Beersite Eventos. Um espetáculo especial aí é o show Cris Pereira .show 5.0, comemorando 50 anos de vida do artista aí, com Cláudio Valdo Nogueira. Vai ter Rodson dos Anjos, o Kirilove, vai ter Jorge da Borracharia e também o inesquecível Gaudêncio. Vai ser uma noite aí de muitas risadas e a Gazeta vai levar você pra aproveitar aí na faixa, hein? Então manda tua mensagem, participa, dá tempo ainda até as 18h45. Temos mais um ingresso cortesia aqui nas ondas da 92.9. Quero mandar um abraço lá pra Alexandra, tá junto com a gente também. Uma boa tarde pra Maria, participando aí do sorteio do ingresso. Boa semana pra geral, valeu. Abraço, Maria, tudo de bom pra você também. E quero mandar um abraço lá pro Júlio, tá sempre ligado. Boa tarde, meu amigo Davi, toca pra gente, manda o Arracon, Take On Me. Grande abraço aí, quero participar do sorteio do ingresso do Cris. Valeu, Júlio, abraço pra ti, abraço pra família, sempre uma satisfação ter você aqui, meu amigo. Tudo de bom. E a gente segue com música. Climinha de fim de tarde, hora do Rush, e não pode faltar esse aqui, ó. Love is a Long Road. Segue o som, bora curtir o Velharia até às 19 horas, voltando no tempo aqui na 92.9.

0: Que sonzeira, hein? Que energia, em clima de Hora do Rush aqui nas ondas da Gazeta FM. Grande clássico lá de 1989, Tom Petty com Love is a Long Road. Pô, sonzeira, né? Essa faixa aí que ganhou um gigantesco revival cultural global, que ela foi escolhida como a trilha sonora oficial do primeiro trailer do aguardado videogame GTA 6, hein? Sonzeira pra gente curtir o melhor fim de tarde de carazinho, voltando no tempo com o nosso Velharia.
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do Rock Gaúcho, lá de 1998, Bandalheira, Me Leva Pra Casa. Bom demais, essa aqui também é no clima desse comecinho de noite de segunda-feira. 18 e 18, temperatura em Carazinho, a casa aí de 14 graus, a gente segue aí com o nosso Velharia Segunda Edição. Interativo também, premiado, trazendo cortesia, né, ingresso cortesia pro show do Cris Pereira, que vai estar passando aqui em Carazinho nesta sexta-feira. Essa tu não pode perder, hein? Então chama aí, vou repetir, 9836300. Daqui a pouquinho trago por aqui as participações da galera. Tô esperando você, hein? Custa nada, é rápido e é fácil, muito simples também. Só mandar teu nomezinho completo aí, quiser pedir aquela música também, já tá valendo, já tá participando aí de sorteio que sai às 18h45 ao vivo aí no finzinho do nosso Velharia. 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Tamo junto aí, gente. 18 e 19. Tem mais música chegando. Kid Abelha na programação.

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que sequência, embalando a galera aí nesse comecinho de noite. O maior clássico de A-ha com Take On Me, a pedidos lá do Júlio, que tá ligado com a gente aí na programação da 92.9. E a gente recordou também, diretamente da versão do Acústico MTV do Kid Abelha, lá de 2002, a música Brasil, né? Originalmente do Cazuza, mas essa regravação também ficou muito famosa, né? Versão muito popular aí, interpretada pelos cariocas do Kid Abelha. Bom demais, né? Velharia recordando o passado, bons momentos, boas emoções, muita música pra vocês. Sempre de segunda a sexta-feira em duas edições. Primeira edição 1 da tarde com Gustavo Ávila. Segunda edição é comigo, Davi Pereira, por aqui até as 19 horas com você. Então chama aí, manda tua mensagem, pede teu som, interage com a gente. Já aproveita pra participar do sorteio aí que tem ingresso pro Cris Pereira nessa sexta-feira aqui em Carazinho, na Beerside. Já atualizo mais mensagens, mas eu quero trazer por aqui um aviso de desligamento programado da Eletrocar. Então atenção, né, que tem um desligamento programado no dia 26 de agosto, na quarta-feira, para reforma de rede de média tensão. Desligamento que vai ser executado somente sob condições climáticas favoráveis durante o período a considerar a rede energizada, né? O fornecimento de energia pode ser restabelecido antes do horário previsto. Então serão afetadas das 13h30 às 18 horas um total de 138 unidades consumidoras. Não haverá interrupção temporária no fornecimento de energia elétrica para os consumidores localizados no bairro Ouro Preto, nas ruas Leonel Rocha, Alfredo Scherer, Aristóteles Marques, Alberto Leff, Alfredo Scherer, BR-285, Fernando Borghetti, João Gentil Scherer, Valeriano Anacleto dos Santos, Pedro Rem e Tancredo Neves. Então atenção, 138 unidades consumidoras aí no bairro Ouro Preto podem ser afetadas então nesta quarta-feira, dia 26 de agosto, das 13h30 até as 18 horas, beleza? Só informação também aqui na programação da nossa Gazeta FM, 18 horas e 28 minutos. Daqui a pouquinho eu volto aí com as participações da galera e já a gente vai ter também o nosso F5 para dar um giro aí nos destaques dos portais de notícia e te manter atualizado com as principais informações que marcam essa segunda-feira, dia 24 de agosto. Tá chegando o Igor Boingo com Stay. Daqui a pouquinho a gente volta aí. Já pede teu clássico, hein? 9836300, ele que marcou algum momento da tua vida. Chega junto, é o Velharia com você.

0: dos anos 80, desfilando aqui na programação da 92.9, mais uma de 1985, Oingo Boingo com Stay. Bom demais, a gente segue com você aqui no Velharia, segunda edição, até às 19 horas, recordando o passado. 14 graus é a temperatura em Carazinho e tá na hora de atualizar.
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0: Dando aquele giro aí nos principais destaques dos portais de notícia e atualizando você aqui na programação. Informações estaduais, nacionais e internacionais. Começando com as informações internacionais, Estados Unidos preparam maior revogação em massa de vistos da história com até 200 mil estrangeiros afetados. O governo Trump mira pessoas que entraram no país com vistos de negócios ou turismo e depois solicitaram proteção migratória. Também tornado deixa feridos e causa estragos no sul da França. Deixou ao menos 26 feridos, cerca de 100 casas foram danificadas e quase 3 mil ficaram sem energia. Ainda, governo Trump não descarta usar força militar contra o Irã novamente, segundo o chefe do Pentágono. Israel encontra navio que naufragou há 78 anos e quase provocou guerra civil. Também marca de sorvete, Häagen-Dazs anuncia saída do Brasil quase 30 anos, após quase 30 anos. Também Braskem oficializa na justiça pedido de recuperação extrajudicial por dívida de 56 bilhões de reais. INSS libera a contratação de consignado para beneficiário sem biometria facial. Também Discord recorre de suspensão de lives e diz que a NPD não tem competência para punição. Fechando com informações aqui do estado, caminhão perde controle, derruba muro e invade o pátio de prédio em Porto Alegre. Em Porto Alegre também, policiais militares são presos em flagrante com drogas em casa e em viaturas. Também na capital, mulher é presa após deixar os três filhos sob cuidados de outras crianças para ir à festa. São os destaques do nosso F5, a hora de atualizar aqui na Gazeta FM.
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0: 18h33 e a gente segue com música. Daqui a pouquinho eu volto com as participações aí do WhatsApp premiado da Gazeta, com ingresso pro Cris Pereira, .show.5.0, nesta sexta-feira aqui em Carazinho, na Beerside. Tenta garantir o teu por aqui. Enquanto isso, tá chegando o Bronski Beat com o Small Town Boy. Boa noite.

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sonzeira dos australianos do Yoko India aqui na programação. 18 horas e 44 minutos. Quero mandar um abração lá pro nosso colega Marcos Custódio. Essa aqui foi sugestão dele, hein? Sempre ligadinho aí também na programação do Velharia. Ele que ajuda muito a gente aqui na playlist, hein? Valeu, Custódio. Forte abraço aí. Obrigado pela companhia. É isso aí, gente. 15 minutos faltando pras 19 horas. Mais 15 minutinhos aí.

Chama aí no WhatsApp, aproveitar, mandar nomezinho completo e curtir aqui com o nosso Velharia. Quero mandar um abraço lá pro Wilson Matos dos Santos, tá ligado com a gente. A Vanessa Vibrantes também, sempre na escuta. Mandar um abraço aqui pra Ana e pro Jonathan, também tá ligado com a gente. Valeu, gente, obrigado aí pela companhia. De uma música Thank You, abraços, pra comemorar 13 anos juntos. Pô, parabéns aí, casal, obrigado pela companhia. Tudo de bom aí pra vocês. Abraço também aqui pra Helena, tá ligadinha aqui na programação. Todo mundo com a gente aí na 92.9. Últimos minutos, como eu falei, pra concorrer, porque eu vou trazer mais música e daqui a pouquinho eu tô de volta aí com o resultado do sorteio. Chegando a gauchada do Engenheiros do Havaí com a Revolta dos Dandes. Bom demais. Segue o som aí, uma excelente noite, segunda-feira.

sequência de rock gaúcho pra galera, Nenhum de Nós com Paz e Amor, e a gente ouviu também Engenheiros do Havaí com A Revolta dos Dandes. São 18 horas com 52 minutos e assim a gente chega no final do nosso Velharia, segunda edição de hoje. Bom demais, né? A horinha que passa rápido demais, curtindo aí os grandes clássicos que marcaram época, né? Os melhores do pop rock nacional e internacional, tu ouve aqui na programação, de vez em quando aquele pagodinho, aquele clássico do sertanejo também, tem de tudo um pouco pra galera que curte a gente, sempre pode interagir também e pedir a tua música através do nosso WhatsApp 9183-6300. Quero agradecer a participação de todos hoje por aqui, né? Mais um ingresso cortesia pro show do Cris Pereira. É o show crispereira.show5.0, né? Esse espetáculo especial aí, comemorando 50 anos de vida do Cris Pereira. E vai estar passando também em Carazinho nessa sexta-feira, 28, na Beersite Eventos. A gente liberou aqui mais um ingresso. Participações encerradas, né? O final de telefone sorteado foi 8573. Quem faturou aí foi a Elisandra. Participou também da nossa programação. Parabéns, Elisandra. Tudo de bom. Obrigado pela audiência e pela participação. Pessoal, pode ficar ligado porque a gente vai ter mais cortesias sendo sorteadas aqui nos próximos dias. Dá tempo ainda de garantir o teu ingresso aí para curtir o Cris Pereira por conta da Gazeta FM. Fechou, gente? Obrigado pela audiência. Tô indo nessa, mas daqui a pouco eu volto com o nosso Play no Hit, trazendo as músicas mais tocadas do Brasil e também do mundo. Para fechar no clima, tá chegando Dido com Thank You. Isso aqui que foi a pedidos do nosso WhatsApp interativo e premiado de hoje. Obrigado, galera, pela companhia e pela audiência. Até mais. Daqui a pouquinho eu tô de volta.

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1: E um homem agricultora Xavier, no corte de uma árvore. A ocorrência foi atendida pelo Corpo de Bombeiros de Soledade por volta das 11:30 da manhã, na chamada linha Nossa Senhora Aparecida, em Fontoura Xavier. Conforme os bombeiros, a vítima realizava o corte de uma árvore quando esta caiu sobre ele. O Corpo de Bombeiros de Soledade foi acionado para atender a ocorrência. No entanto, ao chegar no local, a guarnição constatou que o homem já estava sem os sinais vitais. A brigada foi acionada para isolar o local para a realização da perícia. O nome da vítima não foi informado. Este é o Drops Gazeta News. E a gente volta em seguida com mais atualizações para você.
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2: Tá no ar o Cine Drops com uma série que mistura suspense político e um mundo pós-apocalíptico. Em Paradise, algumas das pessoas mais poderosas do planeta vivem isoladas em uma comunidade aparentemente perfeita. Só que o paraíso acaba quando o presidente dos Estados Unidos é encontrado morto. O principal suspeito é justamente seu segurança particular, Xavier Collins, vivido por Sterling Brown. Enquanto ele tenta provar sua inocência, a investigação revela que aquela comunidade não é exatamente o que parece. O lugar é, na verdade, um gigantesco bunker tecnológico construído para proteger a elite mundial de um apocalipse. Apocalipse climático que destruiu a superfície da Terra. Criada por Dan Fogelman, o mesmo criador de This Is Us, a série combina mistério, política e grandes reviravoltas. É a série Paradise, disponível na Disney Plus. Esse foi o nosso Cine Drops. Até a próxima.
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2: É isso aí, um bom início de noite para todos os ouvintes aqui da nossa Gazeta 92.9 FM. A gente segue junto com você nessa segunda-feira, iniciando mais uma semana e, claro, iniciando a tua noite com energia boa para você. Tem muita música agora aqui no Play no Hit até as 8 horas da noite, trazendo tudo aquilo que tá bombando aí no Brasil e também no mundo, os sucessos das plataformas de streaming e também do rádio. Fica ligado com a gente, sintoniza, se conecta e a primeira sequência tá chegando. Uma boa noite e uma excelente semana. Música.

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É isso aí, esse é o nosso Play no Hit aqui na 92.9 FM, energizando esse teu começo de noite aqui na programação. Fica ligado, sintoniza aí no rádio, conecta com a gente nas plataformas e, claro, segue lá no Instagram, @GazetaFMOficial. Você vai ficar por dentro de tudo que acontece por aqui. Você pode acessar o nosso site também, gazeta670.com.br, ficar informado aí com as principais notícias de Carazinho e também da nossa região. A gente tá na Alexa, multiplataformas, junto com você, Gazeta FM, todos os dias, 24 horas por aqui. A gente segue com mais uma sequência com os grandes hits que estão bombando aqui no Play no Hit. Boa noite!

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8: Isso aí, gente, estamos de volta aqui no Play no Hit, muita música boa, embalando aí essa tua noite de segunda-feira. E aí, como é que tu tá? Aproveitando, só de boas, tá trabalhando, tá em casa, tá nas ruas da cidade de Carazinho ou pelas estradas da região? Muito obrigado pela tua companhia. Interage com a gente, WhatsApp, lá no Instagram também, pode mandar aquele direct. Lembra, marca aquele storyzinho aí curtindo a nossa 92.9 FM e bora aproveitar a rádio de Carazinho. Uma excelente noite pra você. Música.

É isso aí, é o nosso Play no Hit. Muita música boa, né? A gente traz um pouco de tudo por aqui. Melhor do sertanejo, do pagodinho, aquilo que tá bombando aí no Brasil. E também aquele pop rock nacional, internacional. Tem de tudo pra você que gosta da nossa programação. Energizando essa tua segunda-feira, a gente segue aí com mais uma sequência.

É isso aí, pessoal. Play no Hit que vai chegando ao fim. Pô, passou rápido demais e a noite tá só começando. Fica ligado. Daqui a pouquinho a gente tem o Drops Gazeta News com Alessandro Tavares, trazendo mais informações aqui na programação. E logo após a gente tem Gazeta Night, que segue trazendo muita música pra você aqui na noite da 92.9. Fiquem todos bem e até amanhã.

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1: E um homem morreu em um acidente de trabalho no final da manhã de hoje em Fontoura Xavier, no corte de uma árvore. A ocorrência foi atendida pelo Corpo de Bombeiros de Soledade por volta das 11h30 da manhã, na chamada Linha Nossa Senhora Aparecida, em Fontoura Xavier. Conforme os bombeiros, a vítima realizava o corte de uma árvore quando esta caiu sobre ele. O Corpo de Bombeiros de Soledade foi acionado para atender a ocorrência. No entanto, ao chegar no local, a guarnição constatou que o homem já estava sem os sinais vitais. A brigada foi acionada para isolar o local para a realização da perícia. O nome da vítima não foi informado. Este é o Drops Gazeta News. E a gente volta em seguida com mais atualizações para você.
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3: 20h03.
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0: Muito obrigado. Samuel.
1: Samuel.
0: Rosa. Valeu.
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4: Vamos nessa. Essa integração maravilhosa de Nordeste e Rio Grande do Sul.

0: 20h17.
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4: A vibe boa do teu rádio, 20 horas e 32 minutos.

0: 15 minutos faltando para as 9 da noite.
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